E agora chegou a hora de meter pressão, galera. Ah, cê é louco, bicho.

As meninas de Campo Grande são top demais. Que isso? Cê é louco.

Chateró! Uma salva de palmas pra galera, pros meus amigos Bruninho e Davi, galera! E Chateró!

0: Barreto.
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0: E vamos tocar mais um modão pra vocês.
1: 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Prazer em te conhecer.

0: Maré.
1: Ah, mas não vai mesmo.
2: Ninguém vai fazer meu coração de cabaré.
0: Dailara!
1: Marcos Obrigado, de Fernandes!
3: Que honra, obrigado, gente, viu?

0: sabia que te torou que Marília Mendonça.
1: Cara, tive um sonho muito louco essa noite.
2: Que sonho?
1: Sonhei que a gente tinha gravado um videoclipe, estourado no Brasil inteiro, e eu tinha comprado uma Lamborghini.
2: Putz,
1: imagina se vira realidade.
2: Ah, rapaz do céu.
1: Bora pro show.
2: Bora.

0: aí, Marco? Beleza, meu?
1: Beleza.
0: Cadê vocês, meu?
1: Estamos chegando.
0: Ô, já é, bora.

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0: Deus da HP!
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0: 5 e 4.
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0: formar agora a grande corrente de fé, elevando o pensamento ao Supremo Criador, para que interceda com sua divina bondade em favor de todos que necessitam de alívio para os seus problemas através da oração. E agora, com o pensamento em Deus Todo-Poderoso, para que Ele receba nossas orações, oremos. Em nome dos anjos, dos santos e das almas, saudemos a Sagrada Família. Em nome do Pai, do Filho e do Espírito Santo.
1: Amém.
0: E neste momento, em que todos se ajoelham e saúdam Maria Santíssima. Ave Maria, cheia de graça, o Senhor é convosco. Bendita sois vós entre as mulheres, e bendito é o fruto do vosso ventre, Jesus.

0: agora a todos aqueles que necessitam de uma graça. Rezamos neste momento a oração de São Francisco. Senhor, faça de mim um instrumento de sua paz. Onde existe o ódio,
1: que eu leve o amor.
0: Onde existe a discórdia,
1: que eu leve a união.
0: Onde existe o erro,
1: que eu leve a verdade.
0: Onde existe a dúvida,
1: que eu leve a fé.
0: Onde existe o desespero,
1: que eu leve a esperança.
0: Onde existe trevas,
1: que eu leve a luz.
0: E onde existe tristeza,
1: que eu leve a alegria.
0: Virgem Maria,
1: guarda-nos puros do pecado.
0: Ó Mãe de Deus,
1: abre os nossos corações quando nossos irmãos precisarem de nós.
0: Ó Mãe da Igreja,
1: faça que vivamos unidos e assim sejamos um dos exemplos para que os outros também amem a seu filho Jesus.
0: Ó Esposa de José,
1: conserve a paz e a união em nossas famílias.
0: Glória ao Pai, ao Filho e ao Espírito Santo.

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0: Bom dia, Carmo do Rio Claro. Bom dia pra você, amigo ouvinte. Esta é a ZYX 507, 87,9 Supernova FM. Esse é o nosso programa.
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0: Do comando amigão.
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0: Até às 8 da manhã.
2: Vai vencendo, duplicata velha!
3: Aô, chupa-cabra!
0: Ô, companheirada, simbora, minha gente, com o melhor da moda sertaneja até às 8 da manhã. Lembrando que às 6 horas, nosso momento de fé, nosso momento de oração. Às 7, você vai ficar com o resumo das principais notícias em destaque com Supernova Informa. Tudo isso e muito mais a partir de agora, e sempre contando com a sua participação.

0: É o Ataíde Alexandre, as avenidas.
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0: segunda-feira, 18 do mês de maio, ano 2026. Hoje, Dia Internacional dos Museus de São Félix de Cantalício. Dia da Boa Vontade, Dia do Pagode, Dia das Raças Indígenas da América.
2: Bora, Guatemala!

0: Oi, Marcelo, bom dia, tudo bem? Aqui é a Lurdinha Couto da Coab 2 Estado de Minas, Minas Gerais. Queria ouvir Chitãozinho Xororó, Planeta Terra. Depois eu queria ouvir Só Lembrança, Rio Negro e Solimões. E se houver um tempinho, eu queria ouvir Alan Jackson, Aleluia. Eu quero pedir para você pôr meu nome, José Luiz, aí no na oração. Hoje nós estamos fazendo 41 anos de casado.
1: Opa, parabéns aí ao casal, né? Lurdinha Couto, José Luiz. É o aniversário de matrimônio e que Deus continue abençoando esta união.
0: E que Deus abençoe, né, nosso dia, nossa vida. Quero mandar também para o Cidinho, Vair Luiz, PDV, para Guanabara, para Betina Velho, Braguinho, para Nenê, para Reis, para Rogerão, todos os irmãos dele, irmã dele, Creus, toda a família deles, toda a minha família nos bairros do Carmo, todos os aniversariantes do dia, parabéns, tudo de bom. E quero mandar para meus três filhos, meus quatro netos. Mandar para todo mundo, né, que vai ligar aí. Gostar da música que eu tô pedindo, tô mandando. Um abração, Marcelo. Fique com Deus. Let's go. Stella Vista, baby. Oh my God. Oh, very good. Um abração, Marcelo.

É o melhor da moda sertaneja na programação da Super 9 FM, a hora certa, 5 horas e 39 minutos. Bom dia. Uma semana abençoada. Daqui a pouquinho, nosso momento de fé, nosso momento de oração.

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0: Viajante solitário lá pro Rogerão. O bairro Acampamento, esposa André, os filhos Paulo Henrique, Amanda, Daiane. Alô, Cidinha, Evair, Luiz, no bairro Jardim América.
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1: É, essa aí para os nossos amigos pescadores. É o Mato Grosso e Matias. E na sequência, nosso momento, momento de fé, nosso momento de oração. Alô, Dico! Dico Pescador, lá no Sobredito.

0: pescadores.
1: Oh, você na reia!
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3: Neste momento, vamos unir a nossa fé. É momento de oração.
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8: Está ligado na terra também ligado no céu. Início de mais uma semana de trabalho, que seja abençoada para todos nós. Momento em que paramos para fazer os nossos agradecimentos, os nossos pedidos. Nesta manhã de segunda-feira, hoje, 18 do mês de maio, ano 2025. 25 não, 26, né, gente? Hoje é dia de São Félix. Momento em que pedimos pelas intenções, pela cura dos doentes, aqueles que se encontram internados no Hospital São Vicente de Paulo, os doentes idosos, no lar dos idosos acamados em casa, aqueles em tratamento, em centros maiores, buscando mais recursos também. Prestamos homenagem aos aniversariantes do dia, desejando saúde e paz, que Deus ilumine muitos e muitos anos de vida. Hoje, em especial, Ludinha Couto e o marido José Luiz, aniversário de matrimônio. Que essa união permaneça por muitos e muitos anos com as bênçãos de Deus e da nossa querida mãezinha, Nossa Senhora Aparecida. Parabéns ao casal. Cidinha, Vair, Luiz, Wesley, Cariello, Penha, Matheus, Chico, lá na reciclagem do mercado e toda a família. Ô Dico, bom dia, Deus abençoe a família do Dico, Dona Fátima, Simone da Confeitaria São Miguel, Simone de Bolo, Simone Confeiteira, pessoal lá do Peixaria Borges, Renato e toda a família. Alô Zé, Zé Leopoldo, Zé Leandro e toda a família. Neuza, popular Neuza do Jeque, toda a família. Irmão Elinho. Renato Pedreiro e toda a família, PDV e toda a família. Israel, pedindo a bênção para a família, os amigos, os colegas. Doilino, a bênção para minha família, minha esposa, meus filhos, meus irmãos. E vamos juntos com a participação especial dele, do padre Sandro Henrique, diretamente da paróquia São Sebastião, da cidade de Alpinópolis. Alô, Matias, Matias compositor e toda a família, Padre Sandro Henrique, bom dia.
9: Bom dia, minha amiga, bom dia, meu amigo, comece dia feliz. Nesta segunda-feira, 18 de maio, desejo um dia maravilhoso, desejo uma semana maravilhosa, porque é, sem dúvida nenhuma, e será, e principalmente para você que, como eu, somos devotos de Santa Rita, porque na próxima sexta-feira será o grande dia. Eu tenho me preparado fisicamente, emocionalmente, psicamente para fazer um percurso de 80 quilômetros, quase 90 quilômetros em 2 dias. Então é o momento de agradecer a tantas coisas que ela intercede a Deus por mim e por você, e levar você junto em oração. Então que essa semana seja especial. Nós estamos na semana de oração pela unidade dos cristãos. Celebramos ontem a solenidade da Ascensão. Domingo que vem, dia 24, nós celebramos a solenidade de Pentecostes. Então, essa semana rica na nossa espiritualidade. Estamos no sexto dia da novena de Santa Rita de Cássia. Esse momento rico para a nossa comunidade, que é realmente um momento especial. Estamos percebendo que o Espírito Santo que vem para nos fortalecer diante dos desafios. E Santa Rita, ela nos ensina que as dificuldades, os desafios, as adversidades, a ternura é ponto fundamental para a nossa existência. Porque mesmo diante de tantos desafios que ela enfrentou, viveu e sofreu, ela sempre lutou com ternura, com paciência, com acolhimento, e por isso realmente nos fortalece hoje e sempre. Por isso, minha amiga, meu amigo, que nós lutemos por sermos promotores da ternura, movidos pela ação do Espírito Santo. Vamos fazer nossa oração. Inspirai-nos, ó Deus, para que em vós comece e termine tudo o que fizermos. Amém. O Evangelho de hoje está em João, capítulo 16, versículos de 29 a 33. Naquele tempo, os discípulos disseram a Jesus: Eis, agora falas claramente, não usas mais figuras. Agora sabemos que conheces tudo e que não precisas de que alguém te interrogue. Por isso cremos que vieste da parte de Deus. Jesus respondeu: Credes agora? Eis que vem a hora e já chegou, em que vos dispersareis, cada um para seu lado, e me deixareis só. Mas eu não estou só, porque o Pai está comigo. Disse-vos estas coisas para que tenhais paz em mim. No mundo tereis tribulações, mas tende coragem. Eu venci o mundo. E é isso que Santa Rita nos ensina, de ter a coragem. E por isso agir com ternura, com serenidade, com sabedoria. E é isso que Jesus está dizendo para os discípulos. Não fiquem com autossuficiência. Ah, porque agora nós cremos. No mundo teremos tribulações, mas Ele venceu e nós podemos vencer. Vencer com ternura, com amor, com misericórdia. Não com grito, não com a força, não com o poder, não com a agressão. Aprendamos com Santa Rita e peçamos a ação do Espírito Santo. Reze comigo.
1: Pai nosso que estais nos céus, santificado seja o vosso nome. Venha a nós o vosso reino. Seja feita a vossa vontade, assim na terra como no céu. O pão nosso de cada dia nos dai hoje. Perdoai-nos as nossas ofensas, assim como nós perdoamos a quem nos tem ofendido. E não nos deixeis cair em tentação, mas livrai-nos do mal. Amém. Ave Maria, cheia de graça, o Senhor é convosco. Bendita sois vós entre as mulheres. Bendito é o fruto do vosso ventre, Jesus. Santa Maria, Mãe de Deus, rogai por nós, pecadores, agora e na hora de nossa morte. Amém. Glória ao Pai, ao Filho e ao Espírito Santo.
10: Como era no princípio, agora e sempre. Amém.
9: Vamos pedir a bênção da água. Deus eterno e todo-poderoso, que tendo escolhido a água, fonte de vida e pureza, para nos dar a graça batismal, quisestes também aparecer no rio Paraíba, a imagem da Virgem Imaculada. Abençoai esta água e fazei que ela nos recorde o nosso batismo, para que, purificados de nossas faltas, vivamos como cristãos, membros da vossa igreja, e cheguemos um dia à vida eterna. Por Cristo Senhor nosso. Amém. Um grande abraço do Padre Sandro Henrique, diretamente da casa do glorioso Marte, São Sebastião, na Ventania, em Alpinópolis, Minas Gerais. E que Deus nos abençoe. Em nome do Pai, do Filho e do Espírito Santo. Amém! Um beijo no seu coração!
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0: Olá, amigo, olá, amiga ouvinte. Estamos juntos para mais um momento. É a reflexão Despertai para o Amor. Eu sou o Padre Ezequiel. Desejo muita paz. Hoje eu quero falar sobre o pensamento. O pensamento como aquele que constrói a realidade. Nós sempre mais nos damos conta de que aquilo que pensamos é também aquilo que nós vamos construindo. Dar-se conta dos pensamentos mais fortes que nós temos diariamente, daquilo que passa na nossa mente, daquilo que nós visualizamos pensando nos nossos sonhos, pensando na nossa família, pensando no nosso trabalho, pensando naquilo que nós queremos, aquilo que visualizamos, de alguma forma, é aquilo que nós vamos construir. Porque ali, no pensamento, está uma carga de energia muito grande, que atrai e que faz com que a minha ação se desenvolva de tal forma a produzir aquilo que eu penso. Por exemplo, se alguém pensa em ter uma boa casa, antes de ter a boa casa, vai pensá-la. Se alguém pensa em ter um trabalho ou ter até mesmo uma empresa, antes de iniciar aquela empresa, existe uma ideia que a pessoa pensou há algum tempo. Por isso, de certa forma, dá para dizer que o pensamento constrói a sua realidade. Isso é tão importante perceber por quê? Porque quando nós temos muitos pensamentos negativos, pensamentos de medo, pensamentos de limitação, pensamentos restritivos, isso eu não consigo, isso eu não sou capaz, eu tenho medo que aconteça aquilo lá, que eu perca o emprego, eu tenho medo que a nossa empresa não vá bem. Bom, o medo também constrói a realidade. Por isso, se você pensa coisas e situações de medo, provavelmente você vai experienciar aquilo que você pensa em relação ao medo. As pessoas precisam se dar conta disso para aos poucos ir transformando os seus pensamentos. Claro, nós pensamos milhares de pensamentos diariamente. Só que sobre os assuntos principais, sobre os pontos da vida que são a família, os relacionamentos, a afetividade, o trabalho, a saúde, mais ou menos são aqueles pensamentos que nós sempre pensamos. A pessoa não pensa uma coisa de família hoje e amanhã já está toda mudada. Não, aquilo que ela pensa de família, ela pensa praticamente sempre. Por isso que é importante perceber o que se pensa e pensar coisas positivas, porque o pensamento cria a realidade. Tudo começa no pensamento. O pensamento tem potencial de criar a tua obra. Por isso, caro ouvinte, a partir dessa reflexão, perceba o que você tem pensado. Porque aquilo que você tem pensado é aquilo que constrói a tua realidade. Observa para ver se não é assim mesmo. Eu desejo a você muita paz, muita luz, pensamentos positivos e saudáveis. Eu queria te convidar a inscrever-se no nosso canal no YouTube, Padre Ezequiel, e também seguir nas redes sociais, Instagram e Facebook. Um grande abraço, Deus te abençoe com a generosidade do seu amor, em nome do Pai, do Filho e do Espírito Santo. Amém.
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2: Pai nosso que estás no céu.
3: Sim, estou aqui.
2: Por favor, não me interrompa. Eu estou rezando.
3: Mas você não me chamou.
2: Chamei? Eu não chamei ninguém. Eu tô rezando. Pai nosso que estás no céu.
3: Aí você me chamou de novo.
2: Fiz do quê?
3: Me chamou? Você disse Pai nosso que estás no céu. Estou aqui. Como posso ajudá-lo?
2: Mas eu não quis dizer isso. É que eu tô rezando. Eu rezo o Pai nosso todos os dias. Me sinto bem rezando assim. É como se fosse um dever. E não me sinto bem até terminar.
3: Mas como podes dizer Pai Nosso sem lembrar que todos são seus irmãos? Como podes dizer que estás no céu se não sabe que o céu é paz, que o céu é amor a todos?
2: É, realmente. realmente não tinha pensado nisso.
3: Mas prossiga sua oração.
2: Santificado seja o vosso nome.
3: Espera aí, o que você quer dizer com isso?
2: Quer dizer... Sei lá o que significa. Como é que eu vou saber? Faz parte da oração, só isso.
3: Santificado significa digno de respeito, santo, sagrado.
2: Agora entendi, mas nunca tinha pensado no sentido dessa palavra, santificado. Venha a nós o vosso reino, seja feita a vossa vontade, assim na terra como no céu.
3: Está falando sério?
2: Claro, por que não?
3: E o que faz para isso acontecer?
2: O que faço? Nada, é que faz parte da oração. Além disso, seria bom que o Senhor tivesse um controle de tudo o que acontecesse no céu e na terra também.
3: Sobre você?
2: Bem, eu vou para a igreja.
3: Não foi isso que perguntei. Que tal o jeito que você trata os seus irmãos? O muito tempo que você dá à televisão? As propagandas que você corre atrás? E o pouco tempo que dedica a mim?
2: Por favor, pare de criticar.
3: Desculpe, pensei que você estava pedindo para que fosse feita a minha vontade. Se isso acontecer, tem que ser com aqueles que rezam, mas que aceitam a minha vontade. O frio, o sol, a chuva, a natureza, a comunidade, os amigos, os irmãos.
2: Está certo, tem razão. Acho que nunca aceito sua vontade, pois reclamo de tudo. Se manda chuva, peço sol. Se manda sol, reclamo do calor. Se manda frio, continuo reclamando. Se tô doente, peço saúde. Não cuido dela, deixo de me alimentar, ou como muito.
3: Ótimo reconhecer tudo isso. Vamos trabalhar juntos, eu e você.
2: Olha, Senhor, preciso terminar agora. Essa oração está demorando muito mais do que costuma ser. Vou continuar. O pão nosso de cada dia nos dai hoje.
3: Pare aí. Você está pedindo o pão material? Nem só de pão vive o homem, mas também da minha palavra. Estou interessado na nossa próxima parte da oração. Continue.
2: Perdoai as nossas ofensas, assim como nós perdoamos a quem nos tem ofendido.
3: E o seu irmão desprezado?
2: Tá vendo? Olha, Senhor, ele já criticou várias vezes e não era verdade o que dizia. Agora eu não consigo perdoar. Preciso me vingar.
3: Mas e a sua oração? O que quer dizer a sua oração? Estou gostando de você porque está sendo honesto. Mas não é bom carregar o peso da ira dentro de você, não acha?
2: Acho que ia me sentir melhor se me vingasse.
3: Não vai, não. Vai se sentir muito pior. A vingança não é tão doce como parece. Pense na tristeza que me causaria. Pense na sua tristeza. Agora eu posso mudar tudo para você. Basta você querer.
2: Pode? Mas como?
3: Perdoe seu irmão. Eu perdoarei você e te aliviarei.
2: Mas, Senhor, eu não posso perdoá-lo.
3: Então não me peça perdão.
2: É, Senhor, mais uma vez está certo. Mais do que quero me vingar, quero a paz com o Senhor. Tá bem, eu perdoo a todos. Mas me ajuda, Senhor. Mostre o caminho certo para mim e meus inimigos.
3: Isso que me pede é maravilhoso. Estou muito feliz com você. Como está se sentindo?
2: Bem, muito bem mesmo. Para falar a verdade, nunca tinha me sentido assim. É tão bom falar com Deus. E não deixeis cair em tentação, mas livrai-nos do mal.
3: Ótimo. Vou fazer justamente isto. Mas não se ponha em situações onde possa ser tentado.
2: O que quer dizer com isso?
3: Deixe de andar na companhia de pessoas que o levam a participar de coisas que não deve, como intrigas e fofocas. Abandone a maldade, o ódio. Isso tudo vai levá-lo para o caminho errado.
2: Não estou entendendo.
3: Claro que entende. Você já fez isso várias vezes. Entra no erro e depois corre a me pedir socorro.
2: Puxa, como eu estou envergonhado.
3: Você me pede ajuda, mas logo em seguida volta a errar de novo, para mais uma vez vir a fazer negócio comigo.
2: Eu estou com muita vergonha. Me perdoe, Senhor.
3: Claro que perdoo. Sempre estou perdoando quem perdoa também. Mas não esqueça, quando me chamar, lembre-se da nossa conversa. Medite em cada palavra que fala. Termine sua oração.
2: Terminar? Ah, sim. Amém.
3: O que quer dizer com amém?
2: Não sei. É o final da oração. Só isso.
3: Você só deve dizer amém quando aceita tudo o que quero. Quando concorda com a minha vontade. e quando segue os meus mandamentos, porque amém quer dizer assim seja. Concordo com tudo o que rezei.
2: Senhor, obrigada por me ensinar essa oração. E agora, obrigado por me fazer entendê-la.
3: Eu amo a cada um dos meus filhos, principalmente aqueles que querem sair do erro. Abençoe-te. Fica com a minha paz. Que assim seja.
2: Obrigado, Senhor. Estou muito feliz em saber que és meu amigo.
4: Alô, queridos amigos da Supernova, aqui é Padre Antônio. 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

Maria Santíssima, que em vossa imagem milagrosa de Aparecida espalhais inúmeros benefícios sobre o Brasil. Eu, embora indigno de pertencer ao número dos vossos servos, mas desejando participar dos benefícios da vossa misericórdia, prostrado a vossos pés, consagro-vos o entendimento, para que sempre pense no amor que mereceis. Consagro-vos a língua, para que sempre vos louve e propague a vossa devoção. Consagro-vos o coração, para que depois de Deus vos ame sobre todas as coisas. Recebei-nos, ó Rainha incomparável, no ditoso número dos vossos servos. Acolhei-nos debaixo da vossa proteção. Socorrei-nos em nossas necessidades espirituais e temporais, e sobretudo na hora da nossa morte. Abençoai-nos, ó Mãe Celestial, e com vossa poderosa intercessão, fortalecei-nos em nossa fraqueza, a fim de que, servindo-vos fielmente nesta vida, possamos louvar-vos, amar-vos e render-vos graças no céu. Por toda a eternidade, assim seja.

pela intercessão de Nossa Senhora Aparecida, Rainha e Padroeira do Brasil, a bênção de Deus Onipotente, Pai, Filho e Espírito Santo, desça sobre vós e permaneça sempre. Amém.

Nessa luz ele então surgirá. Não se pode fugir dessa luz, dessa força chamada Jesus. 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

0: Hora certa, faltando 12 minutos para 7. Daqui a pouquinho vamos trazer aí a previsão do tempo, as últimas notícias em destaque nesta manhã, início de mais uma semana de trabalho, segunda-feira.
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0: Alô, Ludinha, Ludinha Couto, marido, meu esposo José Luiz, estão completando hoje.
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0: Faz um aniversário, aniversário de matrimônio. Parabéns ao casal.
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7: O que acontece no país e no mundo, você fica bem informado a partir de agora. Esta é a ZYX 507, 87,9 Supernova FM. Está no ar a edição desta manhã de segunda-feira, 18 do mês de maio, ano 2026. E a gente sempre começa trazendo a previsão do tempo.
8: Vamos agora saber como fica o tempo e a temperatura.
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9: Uma frente fria no oceano influencia o tempo em áreas do sudeste do Brasil neste início de semana, principalmente São Paulo, Rio de Janeiro e metade sul de Minas Gerais. Na segunda e na terça-feira teremos áreas de instabilidade, chuvas recorrentes, aquele céu mais carregado e temperaturas baixas. Na segunda, a máxima não passa de 19 graus em São Paulo e 28 graus no Rio de Janeiro. E a partir de terça-feira, a sensação de frio aumenta. Os termômetros à tarde na capital paulista não vão passar de 17 graus e na capital fluminense 24. Essas temperaturas baixas vão seguir até pelo menos o próximo final de semana. E é somente a partir de meados da semana que vem que as temperaturas voltam a subir entre São Paulo, Rio de Janeiro e metade sul de Minas Gerais. Conforme a frente fria vai avançando pelo oceano, as instabilidades aumentam também no Espírito Santo e no restante do estado de Minas, podendo atingir Belo Horizonte e até mesmo as áreas ali da Faixa Leste, zona da Mata Mineira, áreas também do Vale do Jequitinhonha, são regiões que podem ter chuva. A temperatura diminui também entre o Espírito Santo e Belo Horizonte, mas o frio não é tão intenso quanto o que acontece em São Paulo e no Rio de Janeiro. Tem essa mudança no tempo, mas a sensação de frio é menor. Maria Clara Sasaki, da Tempo Ok Meteorologia, em parceria com a agência Rádio Web.
7: Para Carmo do Rio Claro, a mínima que foi registrada nesta manhã de segunda-feira, mínima de 18, a máxima de 25 graus hoje, sem chances de chuva. Teremos um dia de sol, mas com muitas nuvens durante todo o dia e período de céu nublado e à noite com muitas nuvens. Previsão do site Climatempo. 7:10, vamos trazer os indicadores do agro.
10: Indicadores agropecuários, com Diego Brião. Soja.
11: Os contratos futuros de soja com vencimento em julho registraram queda nos Estados Unidos na sexta-feira, na Bolsa de Chicago. A cotação era de US$ 11,77 por bushel ao final do dia. Valor no mercado físico no Brasil por saca de 60 quilos. Estado do Mato Grosso, cidade de Rondonópolis, R$ 113,00. Paraná, Marechal Cândido Rondon, R$ 111,00. Bahia, Luiz Eduardo Magalhães, R$ 111,50. E Rio Grande do Sul, não me toque, R$ 112,00 por saca de 60 quilos.
10: Milho.
11: Valores no mercado físico, por saca de 60 quilos, Paraná, Marechal Cândido Rondon, R$ 53,00, valor em estabilidade na comparação com a cotação anterior. Mato Grosso Rondonópolis, R$ 51,50, em elevação. E Goiás Jataí, R$ 55,00, também em elevação.
10: Boi Gordo.
11: Em São Paulo, na B3, os contratos com vencimento em maio eram negociados ao final da sexta a R$ 336,55 por arroba. Houve queda de 0,72% no dia. Boi à vista. Mato Grosso Rondonópolis, R$ 344,00 por arroba.
10: Café.
11: Os contratos futuros de café arábica com entrega prevista para maio terminaram a sexta-feira em Nova York, nos Estados Unidos, em queda. A cotação era, ao final do dia, de R$ 1.908,70 por saca de 60 quilos. No Brasil, na B3, os contratos futuros de café arábica com entrega prevista para setembro apresentaram queda, com cotação de US$ 317 por saca de 60 quilos. Valor no mercado físico do café arábica, tipo 6, por saca de 60 quilos. Minas Gerais, Varginha, R$ 1.690. Bahia, região oeste, R$ 1.707,50. E São Paulo, Franca, R$ 1.700.
10: Algodão.
11: Valor do algodão em pluma, por arroba, Mato Grosso Sorriso, R$ 131,85, valor em queda na comparação com a cotação anterior. E Bahia, região oeste, R$ 140,25, também em elevação.
10: Trigo.
11: Valor no mercado físico do trigo por saca de 60 quilos. Paraná, Marechal Cândido Rondon, R$ 68,00, em elevação. E Rio Grande do Sul, Nonoai, R$ 65,00, em estabilidade.
10: Arroz.
11: Valores no mercado físico. Bahia, região oeste, R$ 79,50, por saca de 60 quilos, em estabilidade. E Rio Grande do Sul, média estadual, R$ 60,00, por saca de 50 quilos, também em estabilidade.
10: Indicadores Agropecuários com Diego Brião. Produção, Agência Rádio Web.
12: O Conselho Particular de Carmo do Rio Claro, da Sociedade de São Vicente de Paulo,

0: Uma plataforma de locação de imóveis foi condenada a indenizar uma cliente que se hospedou em um quarto de hotel em condições precárias. Segundo o processo, a mulher tinha reservado a hospedagem por meio do aplicativo, num estabelecimento em Pouso Alegre, no sul de Minas. Ela precisava passar uma noite antes da realização de um concurso público na cidade, mas ao chegar ao local, encontrou as instalações em situação bem diferente das fotos do anúncio. De acordo com a consumidora, entre as irregularidades encontradas no imóvel, havia água suja nas torneiras, banheiro sem higienização, manchas aparentes de sangue nas paredes, ar-condicionado improvisado, colchões sujos e deteriorados e fezes de pássaros na janela. A cliente reclamou com a plataforma, mas não obteve resposta. Para não comprometer o concurso, decidiu ficar no quarto. Ela ajuizou a ação pedindo ressarcimento em dobro do valor pago e compensação por danos morais. A empresa afirmou que atua apenas como intermediária entre proprietários dos imóveis e hóspedes e que não foi responsável pelas condições encontradas no local. O juízo da comarca de Sabará, na Grande Belo Horizonte, condenou a plataforma a indenizar a cliente em R$10 mil por danos morais. A empresa recorreu. Em segunda instância, a Justiça Mineira manteve a condenação e ajustou a indenização para R$5 mil. A turma julgadora ajustou o valor seguindo o princípio da proporcionalidade em ações semelhantes. A relatora do caso, desembargadora Mônica Libânio, destacou que, como intermediadora, a plataforma integra a cadeia de fornecimento do serviço e deve responder pelas falhas. Do Tribunal de Justiça de Minas Gerais, repórter Fabrício Veloso.
1: O desenvolvimento territorial vem ganhando espaço em diferentes regiões do país e já mobiliza milhares de lideranças locais em torno da criação de oportunidades para pequenos negócios. Atualmente, iniciativas apoiadas pelo SEBRAE reúnem centenas de municípios em projetos voltados à articulação regional, fortalecimento econômico e construção coletiva de estratégias de desenvolvimento. A coordenadora do Núcleo de Territórios e Lideranças da Unidade de Desenvolvimento Territorial do SEBRAE Nacional, Janaína Lopes, destaca que essa atuação já alcança a escala nacional.
2: Olha, hoje o SEBRAE já atua em uma escala bastante significativa, envolvendo mais de 1.300 municípios, aproximadamente 5 mil lideranças mobilizadas, né, que fazem parte dessas governanças territoriais. E eu acredito que isso nos mostra duas coisas importantes. Assim, a primeira é que essa agenda já ganhou capilaridade nacional. Estamos em praticamente todos os estados da federação. E a segunda coisa, e o Brasil inteiro ele tem se organizado cada vez mais em torno dessa ideia e dessa dimensão territorial.
1: Na prática, essa articulação tem aproximado empreendedores de diferentes cidades e criadas novas oportunidades de negócios. No Nordeste goiano, empresário do setor de turismo e presidente da Associação de Desenvolvimento Territorial da região, Bruno Queiroz, conta que a integração regional trouxe impactos diretos para a atividade dele.
3: Hoje eu faço negócio com parceiros em Alto Paraíso, eu tenho roteiros integrados de Mambaí com Alto Paraíso, ou quando eu indico parceiros e essas indicações elas também me rendem retorno financeiro. Acima de tudo, a gente tem um roteiro que foi pensado dentro desse programa, um roteiro integrado que une todas essas três regiões turísticas. E hoje esse roteiro é até comercializado por um dos principais players, aí, por uma das principais agências de ecoturismo do país.
1: As iniciativas de desenvolvimento territorial apoiadas pelo SEBRAE buscam fortalecer lideranças locais, estimular a cooperação regional e ampliar oportunidades para pequenos negócios em diferentes regiões do país. 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
4: Cerca de 27 milhões de brasileiros convivem com a enxaqueca sem o diagnóstico correto. Sintomas como dores de cabeça intensas, náuseas e sensibilidade à luz acabam sendo normalizados em boa parte dos pacientes por falta de conhecimento. As mulheres são as mais afetadas pela doença e representam uma população quase 3 vezes maior do que a dos homens, segundo o levantamento Radar da Enxaqueca no Brasil, uma pesquisa da farmacêutica Teva Brasil, com o apoio da Associação Brasileira de Cefaleia em Salvas e Enxaqueca, a Abraces. Marina Souza convive com a doença desde a adolescência. Mas antes do diagnóstico correto, ela fez parte da estatística que se automedicava para controlar as crises.
5: A minha enxaqueca era assim, de ficar de cama. Eu tomava muito analgésico. Aí, quando eu comecei a ter crise muito forte, acho que aí eu fui, fiz até eletro, fiz vários exames para ver se tinha alguma coisa, algum aneurisma. E aí vi que não, que era enxaqueca, mas mesmo assim o neurologista não me passou nenhum tratamento preventivo. Depois dos 35, por aí, aí começou a gravar. Com 40 anos eu tive uma cronificação assim, muito, muito, muito intensa.
4: O diagnóstico da enxaqueca é clínico, baseado no histórico do paciente, porém costuma ser tardio porque as pessoas acabam normalizando as dores de cabeça, o que leva ao uso excessivo de medicação errada. Mário Pérez, médico neurologista e presidente da Sociedade Internacional de Cefaleias e da Abraces, enfatizou a importância de enfrentar o estigma social para um tratamento preventivo que envolve remédios, melhorias no sono, alimentação, exercícios físicos e manejo do estresse.
6: Tem remédios específicos para enxaqueca e existe um plano específico também para cortar a crise, mas o mais importante é o tratamento preventivo, que é para diminuir o impacto, que é para evitar que a dor de cabeça apareça, que é para reduzir a frequência e a intensidade das dores de cabeça, né? E isso envolve medidas com remédio e sem remédio. Ela é uma doença invisível, mas é enormemente incapacitante.
4: A produtividade no trabalho, nas rotinas domésticas e estudos são amplamente impactados durante as crises de enxaqueca. Ainda segundo o especialista, fatores biológicos e hormonais podem estar relacionados ao desenvolvimento da enxaqueca nas mulheres. Agência Rádio Web, produção e reportagem, Karina Chagas.
7: Nesta segunda-feira, o italiano Carlos Ancelotti vai anunciar os 26 convocados para a disputa da Copa do Mundo, que será realizada no México, Estados Unidos e Canadá. O italiano multicampeão na Europa, então, vai conhecer de perto uma tradição que perseguiu muitos dos treinadores brasileiros às vésperas da competição: a pressão pela escalação de um jogador. Antes do primeiro título da seleção brasileira, um laudo recomendava a dispensa de Pelé e Garrincha, dois dos principais responsáveis pelo título na Suécia. 4 anos depois, o alvo da vez foi Nilton Santos, o lateral apontado como velho para a disputa. Nas duas ocasiões, os treinadores ignoraram as recomendações, se sagraram campeões. Já o inesquecível time de 1970 também se preparou com polêmicas, com o então treinador João Saldanha se recusando a convocar Dadá Maravilha, que era um pedido específico do então presidente ditador Emílio Garrastazu Médici.
8: O presidente e eu temos muitas coisas em comum. Somos gaúchos, somos gremistas, gostamos de futebol. E nem eu escalo o ministério, nem o presidente escala time.
7: A teimosia do treinador assumidamente comunista durante uma ditadura de direita no Brasil acabou por encerrar seu ciclo na seleção antes do Mundial do México. Zagallo então assumiu seu lugar, convocou Dadá e foi campeão do mundo com aquela que ainda hoje é apontada como a melhor seleção de todas as Copas do Mundo. Nos outros dois títulos brasileiros, o mesmo nome tomou conta das polêmicas a respeito da convocação. Romário, preterido por Carlos Alberto Parreira durante boa parte da preparação para o Mundial de 1994, disputado nos Estados Unidos, ele acabou sendo chamado na reta final das eliminatórias. O baixinho não só garantiu a classificação para a Copa, mas também foi o principal jogador da conquista do tetracampeonato. Mas em 2022, mesmo com uma forte pressão popular, Luiz Felipe Scolari decidiu deixar o atacante em casa. Só que a conquista do pentacampeonato acabou por dar razão a Felipão. Para 2026, a bola da vez é Neymar, o atacante do Santos, que já viveu situação semelhante em 2010, quando ainda era uma revelação no mesmo Santos. Na época, o linhadura Dunga, então técnico da seleção, optou por deixar a jovem promessa acompanhando o Mundial pela televisão. Passados 16 anos daquela convocação, Neymar vive um momento muito diferente. Ele já não é mais uma promessa, mas sim um craque com história de vitórias na Europa e no Brasil, que colocou na conta campeonatos francês, espanhol, Champions League e também uma Libertadores da América. Contudo, o currículo vencedor não vem se repetindo nos últimos anos. Seja por lesões, problemas extra-campo ou outros motivos, Neymar está longe de apresentar o futebol que o tornou famoso em todo o mundo. Mas mesmo em uma fase, não faltam pessoas que atuam no futebol ou fãs do esporte que pedem a convocação do jogador para a sua quarta Copa do Mundo. E uma das manifestações mais recentes sobre o tema veio do técnico do Corinthians, Fernando Diniz. Em coletiva concedida após a vitória do time no jogo contra o Barra pela Copa do Brasil, ele defendeu a convocação de Neymar para a Copa do Mundo.
9: Eu acho que o Neymar, a gente não pode abrir mão de um jogador desse tamanho e com a genialidade que ele possui. É um dos maiores jogadores que o futebol brasileiro produziu, na minha opinião. Então, a gente espera que ele conte.
7: Só que enquanto alguns defendem a presença de Neymar na seleção brasileira, outros craques da bola mostram desconfiança. É o caso, por exemplo, de Rivelino, o tricampeão mundial com a mágica seleção de 1970. Durante a participação em um evento realizado na última sexta-feira, o ídolo corintiano questionou a motivação do atleta santista para disputar a Copa do Mundo.
10: A qualidade dele, ele tem. Agora, o que preocupa muito todo mundo é fisicamente, como é que o Neymar está? Amanhã leva, machucou o primeiro jogo, pode machucar? Então existe essa preocupação. Mas é um jogador que faz a diferença. Ele jogou já 3 Copas lá atrás e não fez também. E quando estava bem. É um jogador que eu, sou Ancelotti, poderia levar, mas tem que ser muito aberto com ele. Você não é o titular. Você vai jogar a hora que eu quiser. Você vai tentar resolver um problema nosso. Porque é difícil também ter saber se ele quer ir para a seleção. Porque eu não vejo ele falar que quer ir para a seleção brasileira. Você não vê o Neymar falando, ó, pessoal, galera, obrigado, estou fazendo o possível, eu quero jogar minha última Copa, a última tentativa de ser campeão do mundo, mas você não vê ele falar.
7: Neymar está presente na pré-lista de Ancelotti para o Mundial, que conta com 55 atletas. Mas o mistério sobre a sua presença na Copa tem data e hora para acabar. É nesta segunda-feira, às 5 horas da tarde, quando o italiano fará a convocação final para a competição. Com o contrato já renovado até 2030, o primeiro treinador estrangeiro da história da seleção brasileira terá um batismo a respeito da pressão do que é treinar o time pentacampeão do mundo, a única seleção a participar de todas as Copas de 1930 e sempre candidata ao título, independente do que aconteceu no período antes da disputa. 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
11: Palmeiras e Flamengo empataram seus jogos na rodada deste final de semana, mas se mantiveram na ponta da tabela na disputa pela liderança do Brasileirão. No sábado à noite, na Arena Barueri, Palmeiras e Cruzeiro fizeram um jogo aberto com chances para os dois lados, mas o empate persistiu no placar até o fim da partida. O resultado de 1-1 irritou parte da torcida palmeirense, que vaiou o time após o apito final. Depois do jogo, o técnico Abel Ferreira comentou o desgaste físico do elenco e a sequência pesada da temporada.
12: Às vezes as lesões são por incompetência do treinador pela metodologia de treino, incompetência dos departamentos médicos e a outra que tem a ver com viagens, com noites não dormidas, com gramados péssimos, tem a ver com isso tudo, com tempos de recuperação. Eu tenho que vos dizer que muitas vezes a minha equipa vai a jogo e muitos dos jogadores têm toques, não estão a 100%. Mas não dá para fugir disso. E depois é a sorte ou azar dos jogadores que se lesionam ou não. O Piqueires se lesionou-se, o Fuchs se lesionou-se, o Benedetto lesionou-se, o Paulinho veio lesionado, o André estava lesionado.
11: Já o Flamengo entrou neste domingo pressionado, depois da eliminação no meio da semana para o Vitória, pela Copa do Brasil. O rubro-negro enfrentou o Atlético Paranaense buscando reação imediata no campeonato. Com o empate em 1-1, o Flamengo fica a 4 pontos da liderança, mas segue com um jogo a menos. Em Belo Horizonte, o Atlético Mineiro venceu o Mirassol por 3-1 e continua na luta para escapar da zona de rebaixamento. E a rodada ainda teve um jogo repleto de acontecimentos entre Santos e Coritiba, às vésperas da convocação que pode levar ou não Neymar para a Copa do Mundo. O Peixe acabou derrotado por 3-0 em uma partida marcada por confusão e preocupação. O técnico Cuca lamentou os desfalques e o desempenho da equipe.
13: Hoje não tem justificativa para nada, tudo que vier aqui vai ser justificativa. Nós temos perdido muitos jogadores, perdemos dois no último jogo. Tanto o Barreal quanto o Oliva estavam com incômodos na panturrilha, campo pesado, molhado. Mas não, acho que não foi isso, foi a maneira atípica que nós jogamos o primeiro tempo e depois de tomar o primeiro e o segundo gol, fica tudo muito mais difícil. Eu confesso para você que dá uma dor muito grande em mim, de não poder dar uma alegria para o torcedor que se pôs presente hoje, da forma com que ficou incentivando o jogo inteiro sem vaiar, pedir desculpa a eles e prometer que as coisas vão mudar para melhor.
11: Um zagueiro santista precisou deixar o gramado de ambulância após sofrer uma pancada na cabeça. Depois, a arbitragem se confundiu em uma substituição. O pedido era para a saída do Escobar, camisa 31, para a entrada de Robinho Júnior, mas a placa indicou a saída do camisa 10 do Santos, gerando reclamação dos jogadores e da comissão técnica. Completaram a rodada Bragantino 2, Vitória 0, Bahia 1, Grêmio também 1, Botafogo 3, Corinthians 1, Internacional 4, Vasco 1, Chapecoense 2, Remo 3 e Fluminense 2, São Paulo 1. Agência Rádio Web, produção e reportagem, Cassie Balog.
14: É, com as informações do esporte, nós vamos encerrando mais esta edição. E lembrando que hoje sai a convocação da seleção brasileira para disputar a Copa do Mundo.
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0: Hora certa, faltando 12 minutos para as 8, né? Daqui a pouquinho tem Juliana Guedes.
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2: Ilusão. 7:52.

0: É a Paulinha, Paulinha Fernandes, Amar de Novo. E pro Cassinho, pessoal da construção civil, tem uma moda aqui do Baitaca do Fundo da Grota.
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0: Cássio Freire, bom trabalho, parceiro. Firme? Graças a Deus, né? Alô, Marlene, Marlene lá no bairro do Porto. Alô aqui pra toda a família, todos os ouvintes. Vídeo na música do Guilherme e o Benuto.
1: A história é mais ou menos assim.
0: Haja Colírio, e essa pra encerrar o programa de hoje. Na sequência você vai ficar em ótima companhia com Juliana Garcia até o meio do dia. Meio do dia, oração do padroeiro com o saudoso Padre Mário. Na sequência, Zé Brasil. E eu volto amanhã, querendo Deus, a segunda matina com mais um programa.
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Bom dia. Segundou! Tudo bem por aí, gente? Começando mais uma semana. E que chuvão ontem à noite, hein? Eita, nós! Mas tá tudo bem, graças a Deus, vamos que vamos. Hoje é 18 de maio de 2026, 8 horas 10 minutinhos. Hoje o santo do dia é São Félix. Hoje, Dia Internacional dos Museus, Dia da Boa Vontade, Dia do Pagode, Rio de Janeiro e Mato Grosso, Dia das Raças Indígenas da América. Uma das comemorações, hein? A Estação Outono Lua Nova, signo Touro. Bora para mais uma programação Super Manhã, juntinho comigo até o meio-dia. Tamo junto, Juliana Garcia. Primeiramente, é claro, o pensamento de Deus para que nos livre todo mal, nos abençoe hoje sempre paz, alegria, saúde, tudo de bom, de maravilhoso. Bora começar? E pra começar, opa, cadê eu? Cleiton Romário, opa, cadê eu? Tô aqui juntinho de você na Rádio Supernova.

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5: E agora, deixa eu trazer a primeira parte do horóscopo do dia para essa segunda.
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15: Oi, hoje é segunda, segunda-feira, dia 18 de maio de 2026. Eu sou a Suzy Luiz e as previsões astrais para essa segunda-feira chegaram no seu rádio Vida Longa, para quem dá mais um giro em torno do sol. Hoje, 18 de maio. Quem nasce dia 18 de maio é do signo de touro, com a personalidade também do signo de touro. São pessoas teimosas, exigem demais dos outros e também de si mesmo, tá? Mas são pessoas perfeccionistas, corretas. Tudo de bom para você que faz aniversário hoje, dia 18 de maio. Áries, touro e gêmeos, previsões astrais por aqui, Áries, nascidos de 21 de março a 20 de abril. Áries, Mercúrio começa a circular hoje no seu signo, deixando o seu jeito mais antenado, comunicativo, que dá um baita agito nos seus contatos. Você vai querer vencer qualquer bloqueio que aparecer na sua frente. A cor para hoje, Áries, é o azul, números da sorte 50, 40 e 13. Touro, nascidos de 21 de abril a 20 de maio, Touro, a lua joga no seu time, protege as suas relações, envia excelentes energias para você realizar os seus sonhos. Se você precisar de um help para colocar algo que deseja em prática, não hesite em correr atrás. A cor para hoje, touro, é o vermelho, números da sorte 10, 12 e 19. Gêmeos, nascidos de 21 de maio a 20 de junho, gêmeos, o dia hoje é de folga, mas suas ambições ficam turbinadas. Os astros incentivam você a focar no seu progresso. O interesse no trabalho ganha destaque. Cor para hoje, cinza, números da sorte, gêmeos, 13, 58 e 40. Já volto e falo com Câncer, Leão e Virgem.

0: E Bruno e Marrone por aqui, vai dar namoro.
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0: E do jeito que você me olha, vai dar namoro. Tops demais, hein? 8 horas 22 minutinhos.

Vai dar namoro. Então tá aí a programação do jeito que você gosta. Supermanhã aqui com vocês. Bora participar no 999042875. 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Alô, Vitor, alô para toda a equipe. Bom dia, boa semana.

0: Isso, embora com participação diretamente de Itaú de Minas, deixa eu atender nossa querida amiga Lurdinha. Alô, Lurdinha, bom dia, bem-vinda.
1: Oi, Ju, bom dia, tudo bem? Que é a Lurdinha Couto da Coab 2, Itaú de Minas, Minas Gerais. Queria ouvir Zaneta Cristiano, Bebida na Ferida. Depois eu queria ouvir aquela do Diego Arnaldo e o Zaneta Cristiano. Eu quero mandar para você, para sua família, para todos que estão fazendo aniversário hoje, né? Para mim e meu marido, que está fazendo, o José Luiz, nós estamos fazendo 41 anos de casado e 2 anos de namoro, que a gente namorou, né? Aí é 43. Mas é 41 anos convivendo junto. Aí eu quero que Deus abençoe nós hoje sempre. E todos estão fazendo aniversário com nós, né? Hoje. Mandar para o Cidinho, Vair, Luiz, pro PDV, pro Guanabara, pra Betina Véia, pra Braguinha, Nenê, a Reis, a toda a minha família nos bairros do Carmo, pra Sueli, que mandar pra todos aniversariantes do dia, parabéns, tudo de bom, né? Todo mundo aí, meus parentes que moram aí no Carmo também, tô mandando pra todo mundo. E let's go, Stella Vista, baby, oh my God, oh my God. Ju, fica com Deus. Até amanhã, vou ter que sair, tá? Mas você põe as músicas aí pra mim, fazendo favor. Fique com Deus. Beijo, querido. Amo vocês.
0: Beijo e parabéns para você e o seu esposo. Que Deus continue abençoando cada vez mais. E Lurdinha, tudo de bom, de maravilhoso. E bora de moda. É, tá chegando então Zeneto e Cristiano.
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3: É, gente. Se um dia a sua mulher pedir desculpa pra você, você pode ter certeza que vai cair.

Jesus.

0: sabe, galera?
1: Quem aprendeu? Quem aprendeu aí? Quem aprendeu? Ó, acende daquele jeito que acendeu aquela hora lá pra nós, só pra nós enxergar o povo aqui. Aí apaga esse seguidor só um pouquinho aí pra nós. Só pra nós vir. Joga a mão lá em cima, todo mundo assim, barretão. Pra você que tá, que ainda tem esperança da sua mulher assumir que você tá certo. Joga a mão lá em cima. Pro lado, pro outro, pro lado, pro outro. Isso é barretão.
2: Essa já
1: E o quê?
2: Mais alto, vai!

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9: Bom dia para você que está em casa, está no trabalho, muito bem-vindos aqui, tem resumo de novelas.
10: Oi, lindezas do meu coração, semana começando por aqui em A Nobreza do Amor, segunda-feira, 18 de maio, e eu, Vanessa Bandeira, vou te contar que Pascoal aceita a proposta de Gendal para vigiar Dume. Dume alerta Akin, Omar e Ladiza sobre as desconfianças de Gendal. Alica comemora com Niara o artigo escrito por Nilo Peçanha sobre Batanga e sente falta do Tonho. Diógenes concede um empréstimo a Mirinho após a assinatura de um contrato assegurado pelo casamento do rapaz com Virgínia. Olha isso, vai vendo, gente. Fico por aqui, um beijo. Daqui a pouquinho tem Coração Acelerado.
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9: Muito bem, estamos de volta aqui com a programação do jeito que você gosta. E deixa eu já trazer o cardápio delicioso lá do restaurante Canto de Minas. Alô Cida, alô equipe, alô Camila. 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Alô, Cida, alô, Camila, uma ótima manhã pra vocês, ótima semana. Já tem música pra vocês. E deixa eu trazer, amanhã estará acontecendo aqui em Carmo do Rio Claro, né? É, através aí da igreja, na Igreja Universal. Alô, pastor Éder, alô pra todo o pessoal. Caravana dos Milagres, é amanhã. Vá você e sua família buscar o milagre que vocês precisam. E o pastor está aqui para fazer aqui, através do áudio, um super convite para vocês. Bem-vindo, pastor Éder.
11: Olá, Juliana. Muito bom dia. Bom dia para todos os ouvintes da Rádio Supernova. O amigo que vos fala é o pastor Éder e eu venho convidar, por meio dessa mensagem, todos os ouvintes, todas as pessoas, para estar conosco nesta Caravana dos Milagres, nesta terça-feira, às 7:30 da noite, na oportunidade, nós vamos tocar no manto consagrado e nós teremos a visita do pastor Reginaldo, direto de Passos. Você católico, espírita, evangélico, você que tem ou não religião, você que está enfrentando uma situação, você que precisa de um milagre, esteja conosco. Amanhã, terça-feira, dia 19, às 19h30, na Avenida José Evaristo Santana, 425 aqui na Vargem. Deus abençoe a todos.
9: Todos convidados, então, amanhã, Caravana dos Milagres, lá na Vargem, né? É a partir das 7h30 da noite. E para finalizar esse convite lindo, você e sua família não pode perder. Vá buscar o seu milagre, o que você precisa. Tem linda música chegando com ela, Aline Barros, Ressuscita-me. 8h43. Bom dia, Carmo. Bom dia a toda a região.
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0: Muito bem,
1: Oi,
0: linda, linda música aqui para vocês com Aline Barros. Então, todo mundo convidado para a Caravana de Milagres amanhã a partir das 7h30, hein? É isso mesmo, gente. Vocês não podem perder. Então, amanhã. Essa é a sua rádio Supernova FM. Bom dia, bom dia. E por aqui a música não para. E vamos participar, né? Vamos participar aqui da programação no 99904-2875. Programação do jeito que você gosta. Essa é a sua, nossa rádio Supernova FM. Até o meio-dia, estamos juntinho aqui para vocês, com vocês. Não deixe, então, de participar aqui da nossa programação. Bom dia, bom dia.

0: Fred, eu não sei não, hein?
1: É, Gustavo deve estar fora de área ou te traindo.
2: Bom, galera, eu tive alguns amores na vida, mas um foi inesquecível.

0: Muito bem, gente. Estamos de volta agora. Sim, deu tudo certo aqui. Bora, bora, bora com a nossa programação do jeito que você gosta. Vou rapidinho para o apoio cultural aqui e já já vou estar de volta então para atender vocês, viu? É, segundou e a gente está ligadinho aqui. Você também.
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8: Muito bem, já estamos de volta por aqui. Ei, já vamos atendendo o pessoal. Deixa eu entender, o Zé Mendonça está ligadinho no Oliveira. Bom dia, Zé.
9: Olá, amigo. É o Zé Mendonça aqui que fala. Queria vir com o Lourenço Leival, o modão menino do sexto. Esse é para nossa amiga Cida Vila Vista e namorada dela, Nova Nova, meu amigo Olímpio Centro Cidade. Ai, meu amigo, uma boa segunda, uma boa semana, bom programa. Um abraço. Fica com Deus. Tchau.
8: Muito, muito bem. Aquele abraço para você. Valeu, meu amigo. Tamo junto. Aquele abraço. Bom dia. Deixa eu atender também aqui o José Donizete Marques, que fez seu pedido. Alô, José.
10: Agassi, bom dia. Ju, quem fala é seu amigo, ouvinte todos os dias, José Donizete Marques. Ju, por favor, hoje te peço uma música, um Amado Batista, Agora Nunca Mais. E se caso tiver vaga outra com o Teodoro Sampaio, Delícia do Amor. Essa eu ofereço com muito prazer, meus amigos, familiares, primos e primas, meu amigo Gonçalvinho e seus familiares lá do bairro Santo Antônio, meu primo Antônio Miguel Marques, lá da rua Pedro Faria, Jardim América, Panigraus e seus familiares, lá do bairro Acampamento, a vocês todos aí da rádio, todos ouvintes do seu programa, e um alguém especial, essa alguém sabe quem. Muito obrigado, boa semana, tchau, um abraço, fico com Deus.
8: Tá aí, José Donizete Marques participando por aqui. Então vamos de música. De volta com a programação aqui pra você.
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5: Muito bem, estamos de volta e deixa eu trazer o horóscopo do dia para você. As previsões nessa manhã de segunda, 18 de maio.
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20: Mais um bloco de previsões astrais por aqui, Câncer, Leão e Virgem. Oi, Câncer, nascidos de 21 de junho a 21 de julho. Câncer, hoje você começa essa semana com tudo que pode e ter surpresas deliciosas com amigos, parentes, pessoas queridas. A lua deixa o seu jeito mais amável, receptivo. Hoje o amor fica mais animado. Cor para hoje, Câncer, rosa, números da sorte 07, 43 e 16. Leão, nascidos de 22 de julho a 22 de agosto, Leão, a vontade de crescer e de se estabelecer fica no comando e você não vai pensar em antes em ir atrás dos seus horizontes e trazer mais prosperidade para sua vida. Suas investidas vão se mostrar mais audaciosas. Cor para hoje, branco. Números da sorte 27, 29 e 56. Virgem, nascidos de 23 de agosto a 22 de setembro. Virgem, se depender das estrelas, sua semana começa com vibrações generosas e você pode curtir momentos deliciosos com seus queridos. A lua reforça a sua harmonia. Cor para hoje, prata. Números da sorte 02, 45 e 54. Eu já volto e falo com Libra, Escorpião e Sagitário em mais um bloco de previsões.
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5: Muito bem, já estamos de volta por aqui, Rádio Supernova, sua nossa rádio. Bora participar no 999042875. Você fazendo a melhor programação nessa manhã. Tudo bem por aí? Seja em casa, no trabalho, bom dia, bom dia, bom dia. E bora que tem forró chegando pra você, hein? Olha o recadinho.

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0: Então tá aí, convite tá feito, hein, gente? Cristiano Bonatti, a banda forrozeira. Eita, forró a noite inteira aí pra você. Lá na SOC, então, dia 30 de maio. Encontro marcado, hein? A partir das 9h30, forró na SOC.
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0: E já já vou estar de volta com muito, muito mais pra você. Vai participando aqui, você sem dúvida fazendo a melhor programação. Bom dia! Agora faltando 12 para as 10.
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0: É, muito mais música, estamos de volta. E deixa eu já trazer agora resumo de novelas. Bora conferir comigo. Bom dia!
13: Coração Acelerado, segunda-feira, 18 de maio. Olha, Zilar e Nayane repreende Alauzinho por aceitar Agrado e Eduardo no festival. Janete se preocupa com o fato de Agrado abrir mão da parte da sua história a fim de esquecer João Raul. Nayane ameaça Sinara. Eduardo admira Leandro interagindo com Sol. Valmir conversa com João Raul sobre Nayane. Gael elogia Nayane, olha isso. Amores, um beijo, obrigada pela audiência. Daqui a pouquinho tem mais na novela Quem Ama, Cuida.
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0: Muito bem, a diferença é a música. Tamo juntos, juntinhos nessa manhã. Deixa eu falar pra vocês do Du Mercado. 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Bom dia, Juninho. Todo o pessoal tá chegando música. Atendo também nosso amigo Rogerão.
15: Olá, Juliana. Bom dia. Tudo bem, Rogerão? Ô, Ju, roda pra mim aí o César e o Paulinho Não Olhe Pro Meu Olhar. E Guadalupe com Chitãozinho e Chororó. Ofereça aqui pra André, Paulo Henrique, Amanda, Daiane, Nenena no Rosário e família, né? Cida na Bela Vista e família. Ofereça também pra Botina Véia e família, pra você, pra sua mãe, Ju. Certinho? Um abraço, Rogerão.
0: Tá certo, Rogerão. Chegando aqui então, César e Paulinho Não Olho Pro Meu Olhar pra você. Bom dia pra todo o pessoal que tá curtindo Bora de Moda. E quem é super fã deles e também que é super fã aí também das mineirinhas, né? É o nosso amigo, o Cassinho Freire. É, o Cassinho teve... deixa eu só gravar aqui. Alô, Cassinho, bom dia. O Cassinho teve aí, no show delas, lá em Areado, né, Cassinho? As mineirinhas. Daqui a pouquinho eu vou mandar uma das mineirinhas pra você. Mas ele é fã também do César e Paulinho, essa também vai pra você, viu, Cassinho? O pessoal que tá aí na construção civil bem no centro da cidade. E ele, que foi no show das mineirinhas Areado, adorou. Teve Sula Mazurega também lá, né? Bom demais, né, Cássio? Forte abraço aí e... Vamos então com César e Paulinho para começar a música linda, Rogerão. Bom dia. E vai pro pessoal do Mercado também.

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7: Muito bem, e agora deixa eu trazer pra vocês aqui muito mais músicas. 10 horas 5 minutos. É a sua nossa rádio, né? Deixa eu atender o pessoal que tá no zap.
8: Bom dia, Juliana Garcia, tudo bem? Eu gostaria de ouvir a música Laço Aberto. Ofereço para minha mãe Tianinha, vocês todos aí da rádio, todos ouvindo seu programa. Ótima semana, muito obrigado, fique com Deus.
7: Tá certo, Everton, alô você, alô também aí pra sua mãe Chaninha, bora de música, linda música. E daqui a pouquinho eu vou trazer esporte total, viu, gente?

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0: Olá, torcedor ligado na informação. A bola rolou com tudo pela 16ª rodada do Brasileirão. E nós trazemos o resultado dos primeiros confrontos. O Internacional jogou muita bola no Beira-Rio e atropelou o Vasco da Gama pelo placar de 4-1. Carboneiro balançou as redes duas vezes nesse final de semana. Alejandro e Bernabé fecharam a conta para o Colorado Gaúcho. No Rio de Janeiro, o Fluminense fez o dever de casa no Maracanã e bateu o São Paulo por 2-1. John Kennedy e Canóbio abriram vantagem para os cariocas, enquanto Dória descontou para os paulistas no fim da partida. Soteldo ainda teve um gol anulado pelo árbitro de vídeo. Para fechar o giro, o Atlético Mineiro se impôs e venceu o Mirassol por 3-1. Gols de Minda, Maicon e Cissé. Daqui a pouco tem mais destaques do esporte. Esporte
1: Total. Thaís, já tem mais Esporte Total, gente. E agora deixa eu trazer notícias para vocês.
0: Olá, segunda-feira. A partir de agora você fica bem informado aqui na sua rádio. O Ministério da Fazenda fez um alerta para os usuários do Desenrola Brasil sobre um site falso com o nome do novo Desenrola Brasil, que está sendo usado para aplicar golpes em consumidores interessados em renegociar dívidas. Segundo a pasta, a página fraudulenta imita canais oficiais do governo federal e promete limpar o nome dos usuários em até 5 dias. De acordo com o Ministério, os criminosos solicitam consultas de cadastro de pessoas físicas, CPF, para verificar suposta elegibilidade ao programa e utilizam um chat para coletar informações pessoais e financeiras das vítimas, incluindo dados sobre dívidas de cartão de crédito e outros débitos. Na sequência, os golpistas condicionam a renegociação das dívidas ao pagamento antecipado de taxas, solicitando transferências via Pix, sob justificativa como taxa administrativa e processamento eletrônico. O Ministério da Fazenda reforça que o novo Desenrola Brasil não cobra qualquer valor para adesão ao programa e orienta os consumidores a procurarem diretamente bancos e instituições financeiras onde tem dívidas para negociar condições de pagamento. Kleber Ramos, direto da redação. Notícia.
1: Muito bem, já tem mais notícias para vocês aqui na Supernova. E agora deixa eu atender o pessoal que está no Zap curtindo a gente. Alô, Rodrigo, bom dia. Ele está a fim de curtir Aguinaldo Timóteo, Os Verdes Campos da Minha Terra. Mandando para toda a família, mandando para todos os ouvintes. Vamos de música, música linda nessa manhã de segundona para vocês aqui na Supernova.

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3: Ligadinho, é bom demais. E agora deixa eu trazer para vocês mais horóscopo do dia. Bom dia para você, ótima segunda.
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8: Previsões astrais de volta para essa segunda-feira. Libra, Escorpião e Sagitário. Libra, nascidos de 23 de setembro a 22 de outubro. Libra, o dia começa repleto de energia e você vai pular da cama com disposição de sobra para fazer o que bem entender. Hoje a sua vitalidade vai ficar no modo turbo e o momento não pode ser mais indicado para você entrar em forma, tá? A cor para hoje é o amarelo, números da sorte, Libra 37, 30 e 28. Escorpião, nascidos de 23 de outubro a 21 de novembro. Escorpião, a lua segue no seu paraíso e anuncia que a sorte vai sorrir pro seu lado em matéria de grana. As relações, incluindo o amor, vão ficar blindadas. Para melhorar, Mercúrio manda um incentivo para sua carreira. Cor para hoje é azul, números da sorte 07, 61 e 52. Sagitário, nascidos de 22 de novembro a 21 de dezembro. Sagitário, a sua semana raia animada, como você gosta. Novidades podem fazer parte dessa sua semana. Mercúrio garante um dia perfeito para você curtir com a sua família. O amor conta com momentos deliciosos. Cor para hoje, lilás. Números da sorte 52, 61 e 25. Eu já volto com o último bloco e falo com Capricórnio, Aquário e Peixes.
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3: Muito bem, já estamos de volta, então, por aqui, 87.9, segunda-feira, dia 18 de maio. Parabéns para todos os aniversariantes do dia. Manhã linda, maravilhosa, e você curtindo a gente, hein? 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Marmoraria do Nego, e tá chegando moda pra vocês. E pega carona aqui com o cantor, compositor, o Guilherme Só. Tá a fim de curtir aí, né? É, Garanhão de Rua, oferecendo pro Zé da Bagaça, pro Zé Eduardo, pro João Miguel, pro Gleice do Gás. E vai pra todos os ouvintes. Então, bora de moda boa aqui.

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E voltando 14 minutos para as 11, ótimo dia, ótima segunda. Vem comigo até o meio-dia, juntinho de você. 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Alô, Cris, alô, Tom, alô, Ju. Bom dia mesmo, uma excelente segunda aí pra vocês, hein?

0: hora de música. Deixa eu entender a Cida ligadinha com a gente. É, a Cida tá sintonizada com a gente no Bela Vista. Alô, Cida, bom dia, bem-vinda aqui.
1: Bom dia, tudo bem? É, põe a música aí pra mim, o Carteiro. Pra vocês, tudo aí da rádio, pro Zé Mendonça, pro Rogerão, pra Nené, pra Cláudia, pra quem estiver ouvindo. Tchau, fico com Deus. Boa segunda. Beijo.
0: Beijo, boa segunda, Cida. Tá chegando então um Carteiro aqui pra você. Tinha um Carreiro e Pardinho, moda boa. 10h48. Bora de música.
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9: Por aqui quem ama cuida da nossa nova novela, gente. Segunda-feira, 18 de maio, vou te contar agora os primeiros detalhes. Adriana demonstra preocupação com a chuva e pede ajuda a Carlos. Pedro questiona a ética de Ademir e não aceita o convite do pai para trabalharem juntos. Adriana é demitida da clínica. Kleber desconfia dos sentimentos de Pedro por Bruna. Pilar avisa Ulisses que o advogado garantiu que Arthur fica ciente do pedido de interdição. Um beijo, amores. Obrigada pela audiência. Amanhã eu volto com mais resumos de novelas. Tchau!
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Muito bem, Rádio Supernova FM, a sua, a nossa rádio. Estamos juntos nessa manhã maravilhosa, 11 horas em ponto. Você que ainda não participou, dá tempo ainda de você ligar aqui, mandar seu zap, 999-04-2875. 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Muito bem, deixa eu mandar um super abraço, um bom dia para Marlene. Alô, Marlene, bem-vinda aqui à programação, sempre curtindo a gente. Tá certo, Amado Batista, ela gosta muito da secretária, então vou estar lá liberando aqui a secretária para curtir aqui, viu? Bom dia para você, e vai pessoal aí da padaria São José, a Ney também, que é super fã. Alô, Ney, alô para todo o pessoal, e lembrando que a cada 15 dias tem sorteio de Pix, e ó, mês que vem, aniversário da padaria, vai ter mais sorteios de brindes para vocês, né, Ney? Padaria São José.

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0: 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Alô pro Marquinho, pro Eduardo, pra Giovana. Bom dia! E bora por aqui, a música não para. Deixa eu atender o pessoal que tá aqui no zap juntinho. Alô, Nenê!
1: Bom dia, Juliana. Eu quero mandar a música pra Neuzinha lá na Frodearte, todo mundo que trabalha lá. Quero mandar pro pessoal do supermercado Maria do Pão na Rua Nova. Quero mandar pra Cidinha no Bela Vista, pra Reis lá na Valda Leite Pereira. Quero mandar pro Onésio Caveirinha lá na Roça. Quero mandar para minha amiga Edriane, lá no sítio Santa Graça, toda a família dela. Quero mandar para o Rogerão, toda a família dele, para a Creuza, toda a família dela. Para você, toda a sua família. E para a Lourdinha no Taú de Minas e para todo mundo que está ouvindo a Supernova. A música que eu vou querer vai ser Camisa Branca. Tchau, Juliana. Um abraço. Fica com Deus. Uma boa segunda-feira para você. Tchau, tchau.
0: Tá certo, então, Nenê, valeu pela sua participação, viu? Ótima semana para você, bom dia. E chegando Camisa Branca aqui na programação da Supernova. Bom dia, 11h13. E a do Christian Ralph vai para minha amiga Beth, toda a família que tá sempre curtindo a gente. Alô, Beth, ela é super fã do Christian Ralph também. Estou perdido. Samalda vai para você e também bom dia, 11h14.

0: Já em moda boa com Daniel Cheiro de Relva. Tivemos antes também Camisa Manchada Christian Ralph. 11 horas 20 minutinhos. Bom dia, uma excelente semana pra vocês. 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Forte abraço, bom dia, boa semana para toda a equipe. 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Forte abraço, bom dia para toda a equipe aí, hein? Tá chegando música aí. Deixa eu atender também a nossa querida Min, que é professora de violão, tá curtindo a gente, Angelita. Alô, Angelita!
1: Oi, Juliana Garcia. Bom dia, amiga, tudo bem? Eu gostaria de ouvir a música do Milton Nascimento, Clube da Esquina 2. Aqui é a Angelita. Ofereço para minha mãe Maria, para o meu amigo, o seu Jair, nosso cantor do Jardim Continental, e para todos os ouvintes. Ju, muito obrigada. Fique com Deus. Até a próxima.
0: Tá certo, então. Chegando para você aqui, Angelita. Valeu pela participação. Bom dia. E alô, Zé Mendonça. Tá sintonizado também, né? Aqui no Oliveira. Ele tá afim de curtir Pecado de Amor. Tá mandando pra namorada 10, pra todos os amigos, pra todas as amigas, toda a família. Chegando, então, pra você essa música linda também, viu, Zé? Valeu pela participação. 11 horas 23 minutinhos.
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8: Muito bem, essa é a rádio de Carmo do Rio Claro e toda a região. E sintonize também no nosso app, hein? www.radiosupernovafm.com.br para você curtir em qualquer parte do mundo. A nossa programação que é feita com muito carinho para vocês. E agora, vem comigo conferir a última parte do horóscopo do dia.
9: Último bloco de previsões astrais para hoje, Capricórnio, Aquário e Peixes. Capricórnio, nascidos de 22 de dezembro a 20 de janeiro, Capricórnio, boas novas marcam presença hoje. E esse vai ser um dos melhores dias para você interagir e ampliar as suas redes de contato. Ainda por cima, Mercúrio vai trazer muitos estímulos. A cor para hoje é o amarelo, números da sorte 46, 30 e 01. Aquário, nascidos de 21 de janeiro a 19 de fevereiro, Aquário, Sol, Lua, unem forças na sua casa da fortuna e essas boas vibrações fazem com que essa semana interesses financeiros se concentrem em todas as atenções. A cor para hoje, Aquário, é o amarelo, números da sorte 03, 39 e 57. E para fechar as previsões, Peixes, nascidos de 20 de fevereiro a 20 de março, Peixes, hoje o seu astral está no modo alegre e sortudo e para melhorar, Mercúrio começa a circular na casa do dinheiro, abrindo os caminhos. A rota da prosperidade está diante dos seus olhos. Cor para hoje, creme. Números da sorte 44, 32 e 50. Amanhã tem mais previsões. Ótima semana para você. Até lá.
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1: Muito bem, já estamos de volta para aqui 87.9. Bom dia, bom dia. 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

Deixa eu aproveitar e mandar essa próxima aí pra vocês, então, hein? Tem Country Beat com Ana Castela, era só que me faltava.

aí, era só o que me faltava. Aí, alô, alô pro Cassinho. Cassinho que foi lá, ele é super fã das Mineirinhas. Teve lá no show delas em Areado. Top demais. Vou estar liberando então uma das músicas dela, Briga Com Ela. Ei, as Mineirinhas. Alô, Everton também que tá ligadinho. Ele pediu pra mandar uma da Legião Urbana. Tá chegando pra você também, hein? Nosso amigo que tá aí ligadinho. Bom dia, Legião chegando pra você também. Agora 11h40, faltando 20 minutos pra um meio-dia. Bom dia. E alô, Cassinho! Chegando essa linda música com as Mineirinhas.

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9: Muito bem, vamos lá para nossa receitinha de hoje. Arroz com queijo parmesão. Papel e caneta na mão, anote os ingredientes. 2 colheres de sopa de manteiga, meia xícara de chá de queijo parmesão ralado, 2 ovos, 4 xícaras de chá de arroz cozido, meia colher de chá de noz moscada ralada, sal e pimenta do reino a gosto. Vou repetir os ingredientes. 2 colheres de sopa de manteiga, meia xícara de chá de queijo parmesão ralado, 2 ovos, 4 xícaras de chá de arroz cozido, meia colher de chá de noz moscada ralada, sal e pimenta do reino a gosto. Modo de preparo: ponha a manteiga no refratário e leve ao forno em potência alta por 1 minuto e meio ou até derreter. Adicione então o parmesão e os ovos. Misture bem, junte o arroz, a noz moscada, a pimenta, sal a gosto, cubra com filme plástico furado em vários lugares e leve ao forno em potência média por 5 minutos. Na metade do tempo, gire o prato e continue o cozimento. Retire do forno e decore com lascas de parmesão finas. Muito bem, nossa receitinha de hoje é arroz com queijo parmesão. Prático, né? Até a próxima e bom apetite.
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7: Muito bem, estamos de volta. Faltando 11 minutinhos para o meio-dia, finalizando por aqui. Já já oração com o Padre Mário, em seguida show do Zé Brasil. Vamos atendendo aqui a última indicação. Alô, Marlene.
10: Era a música da Lourdes do Cabo Branco, para mim, para todo mundo que está ouvindo, para o Neguinho lá do Norte. O vídeo foi dessa.
7: Então tá, pro neguinho lá do norte, né, Marlene? A loira do carro branco. Tô indo nessa, bela segunda, boa semana. Fiquem todos com Deus e até amanhã.

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4: Prezados radiovintes, vamos chegando ao meio-dia, metade do trabalho, metade do dia, que queremos agradecer a Nossa Senhora. Metade do dia que se inicia, nós queremos contar também com a presença da Virgem Senhora do Carmo, para que o nosso trabalho seja tão eficiente, que possa realmente agradar a todos e levar a todos uma mensagem de alegria, de paz, de graça de Deus Nosso Senhor. Rezamos juntos. Ó bendita e imaculada Virgem Maria, honra e esplendor do Carmelo, vós olhais com especial bondade a quem traz o vosso bendito hábito. Olhai-nos a todos benignamente, cobrindo-nos com o manto de vossa maternal proteção. Fortificai nossa fraqueza com vosso poder. Alumiai as trevas de nosso espírito com vossa sabedoria. Aumentai em nós a fé, a esperança e a caridade. Ornai nossas almas com a graça e virtudes que as façam agradáveis a vosso divino Filho e a vós. Assisti-nos durante a vida, consolai-nos na morte com vossa amável presença e apresentai-nos a Augustíssima Trindade como vossos filhos e servos dedicados para vos louvar e bendizer eternamente no paraíso. Amém.

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0: pois sei que a Senhora Aparecida vem sempre me proteger. Não tenho medo da noite e nem da mão do inimigo, pois sei que esta grande santa vai estar sempre comigo. Então me sinto guardado e amparado nesta vida. Por isso eu reconheço e para sempre eu agradeço a Nossa Senhora te Aparecida.
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Olá, muito boa tarde, sejam bem-vindos e sejam bem-vindas ao Show do Zé Brasil desta segunda-feira, né gente? 18 de maio de 2026 e vamos juntos até às 17 horas, ok? Para você que acompanha a audiência da Supernova, muito obrigado pela audiência, viu? Muito obrigado do fundo do coração. Lembrando que a produção musical deste programa é minha e sempre procuro trazer-lhes as melhores canções. E o programa de hoje, como sempre, está recheado de coisa boa, viu gente? Muita música boa, música do passado, do presente, né? Não tão do passado. Enfim, a gente procura trazer canções que fizeram sucesso, né? E que conseguem atingir a alma de muita gente. Por isso a gente faz essa salada musical bem gostosa pra você. Por isso mesmo chama a galera e vem curtir a Supernova. Olha só, gente, ainda estamos vivendo aí o tal do outono brasileiro, que vai até dia 21, né? Choveu ontem, umas pancadas de chuva legal. Pensei que ia até esfriar mais, né? Mas, de acordo com a meteorologia, aquilo que a gente fala. Aguardemos para a gente ver, se bem que fez um friozinho de manhã, né? Mas é um friozinho até que razoável, já teve dias mais friozinhos deste outono. Agora vamos falar do tempo, né? Já que estamos falando sobre o tempo, vamos falar do tempo.

Muito bem, meus amigos, já são 12 horas e 7 minutinhos pelo horário de Brasília, né? 12 e 7. Neste exato momento, 23 graus. Hoje atingiremos aí a máxima de 24 graus. Tivemos mínima de 18, né? Então o dia vai ficar nesse, né, nesse chove não mole aí, entre nuvens, né? É, lembrando, bom, possibilidade de chuva, há uma possibilidade de 20% de chuva. O vento é de 6 km por hora, que está trazendo essa refrescura legal aí para a gente, né? E a umidade relativa do ar está muito boa, viu? 73%, baixou dos 60%, já complica um pouquinho mais, não é isso? E a qualidade do ar não tem o que se falar, está buena. Bom, gente, hoje tem essa possibilidade de chuva, mais possibilidade de chuva para amanhã e quarta, né? Amanhã teremos máxima de 22, mínima de 17. E na quarta, máxima de 24, mínima de 16, com possibilidade de chuva para esses dois dias. Mas é aquilo que eu sempre falo, quem sabe disso tudo é Deus. Portanto, aguardemos chegar esses dias para ver se realmente vem chuva por aí ou não.

Isso aqui tá bom demais, sempre está muito bom demais, né, gente? 12:09, para você que já está conectado conosco, mais uma vez, um grande abraço e muito obrigado pela sintonia.

E querendo participar do nosso programa, você sabe, 99904-2875, tá bom? É só mandar seu alô para cá que a gente vai fazer essa conexão bacana com vocês. 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Faz esse teste aí para você ver, né? Você vai, com certeza, vai gostar. Agora vamos falar do santo do dia, né, gente? Segunda-feira, a gente tem que começar bem, né? E rezando para o nosso santo. Hoje o dia é de São Félix de Cantalício, santo importante, viu? São Félix nasceu na Itália, lá em 1515, portanto é um santo já velhinho, né? Ele tornou-se frade capuchinho e dedicou sua vida à oração, caridade e serviço aos pobres, especialmente em Roma, né? Onde pedia esmolas para o convento de São Boaventura. Isso mesmo que você ouviu, né? Ele pedia esmola para o convento São Boaventura. Ele era conhecido por sua alegria constante, pelo costume de responder a todos com a expressão Dio gratias, Dio gratias, né? É isso, seja diante de esmolas ou de insultos, até quando insultavam ele falava Dio gratias, demonstrando profunda gratidão a Deus em todas as circunstâncias. Frei Félix também se dedicava às crianças, ensinando-as a rezar e compondo pequenos versos que elas memorizavam com facilidade. Sua vida simples e devota conquistou, com certeza, respeito de príncipes, cardeais e do povo, sendo reconhecido oficialmente como santo pela Igreja Católica e foi canonizado pelo Papa Clemente IX, lá em 1712. Além de São Félix. Ah, não, primeiro tem aqui, olha só, o exemplo de São Félix de Cantalício, gente. Ele nos ensina a praticar a gratidão, a humildade e também a caridade, por que não? Reconhecendo que tudo o que possuímos vem de onde? Vem de Deus. Sua vida demonstra que a santidade pode ser alcançada por meio de pequenos atos diários de amor, serviço e devoção, mesmo em meio às dificuldades e à simplicidade da vida cotidiana. Ok? Por exemplo, ah, eu gostaria de doar 50 mil, 10 mil, 1 mil reais. Não. Se você vai ali no mercado, ali, né, na rotatória, compre lá uma escova de dente, né, e uma pasta, né, uma pasta de dente, for lá, ali no lar dos idosos e doar, olha aí, né, olha aí. É um ato de devoção a Deus. Se você compra um sabonete ou mais, alguma coisa que custa tão baratinho, for lá no lar das crianças e doar anonimamente, né? Ah, qual é o nome do senhor? Fala, meu nome é Joaquim. É, não interessa, eu quero é doar para as crianças. Pronto, tá aí uma forma de devoção a Deus. Portanto, meus amigos, é nessas pequenas coisas que a gente consegue agradar as pessoas do outro lado, né? E também agradar a Deus. Hoje também é dia de São João I, ele que foi Papa e mártir e que morreu em Ravenna após ser preso pelo rei Teodorico durante uma missão diplomática para Constantinopla. Portanto, meus amigos, esses são os santos de hoje que a gente pode se apegar a eles e, por meio deles, termos a intercessão a Deus. Ok, minha gente?

Nós falamos há pouco aí, por exemplo, de São Félix, né? Que ele pedia esmola, sorrindo, para doação. Ele pedia o quê? Né? Tudo para doação, mas também tinha aqueles que doavam e aqueles que vinham para maltratá-lo, né? Nessa mensagem de hoje, eu quero dizer para você não revidar. Veio lá o camarada com a brutalidade, não revide. Não busque vingança, busque paz. Busque paz, né? Não gaste energia tentando responder a tudo o que vem até você, né? Principalmente às coisas ruins. Aprenda a filtrar os pensamentos, sentimentos e a forma como você reage a determinados acontecimentos, ok? Reagir a tudo faz mal, traz desgaste e não te trará nenhum benefício, acredite. Faz o seguinte: segue sua vida, continue em frente. Você não tem tempo para ficar remoendo mágoas ou tentando provar o seu valor ou devolvendo aquilo que te fizeram, né? Não se diminua, porque a partir do momento que você vai para fazer esse tipo de, vai para esse revide, você está se diminuindo. Não cobre, não revide, deixe a vida fazer o papel dela, deixe que cada um colha aquilo que plantou. Já você, foque no seu crescimento, ok? Foque naquilo que te interessa, ok? Direcione sua energia e atenção naquilo que trará progresso para você. E vai trazer também certeza e gratidão. Porque vamos falar a verdade, quando você arruma uma certa confusão e revida, e você fica, aquilo não para ali, não. Aquilo fica te corroendo por dentro, corroendo o seu coração. Você, puxa vida, o que eu vou fazer para prejudicar aquele cara que me prejudicou? E aí? Você dedicou um tempão remoendo uma água e esquecendo de crescer, enquanto o outro tá lá de boa. Não adianta. Ah, mas não adianta. Vamos em frente porque atrás sempre vem gente, né? E muitas vezes nem é gente de bom coração. Bom, gente, o dia de hoje se comemora uma data que é muito importante, né? Que muitas vezes a pessoa, né, nem se liga, né? Porque o dia 18 de maio ele foi escolhido em memória, sabe de quem? De Araceli Crespo. Ah, mas é Brasil quem quer essa mulher? Araceli Crespo. Foi uma menina de 8 anos que foi sequestrada, violentada e assassinada em 18 de maio de 1973, no Espírito Santo, marcando um caso emblemático de violência sexual infantil no país. Quem tem a memória mais, né? Sabe do que eu estou falando, do que foi esse acontecimento numa data em que quase não havia isso, né? Então, a data foi oficialmente instituída pela Lei Federal 9.000 970, lá em 2000, com o objetivo de conscientizar a sociedade sobre a gravidade do abuso e da exploração sexual de crianças e adolescentes e incentivar ações de prevenção. A data ela é marcada por campanhas de conscientização, como Faça Bonito. Exatamente, é o Faça Bonito. Proteja nossas crianças e adolescentes. Né? Promovida, e essa campanha é promovida pelo Conselho Nacional dos Direitos da Criança e também do Adolescente, que utiliza a flor amarela, e eu acho que muita gente tem essa consciência, já acompanhou isso, né? Aquela flor amarela e laranja como símbolo oficial do enfrentamento à violência sexual infantil. Hoje está aí, está dada essa questão, né? Essa campanha Maio Laranja, gente, ela foi instituída pela Lei 14.432, e não faz muito tempo, não, foi em 2022, e promove atividades educativas, iluminação de prédios públicos na cor laranja e veiculação de informações sobre o tema.
Esse dia 18 de maio serve para mobilizar a sociedade civil, órgãos públicos e instituições educacionais a identificar sinais de abuso e também denunciar casos e fortalecer, logicamente, políticas públicas de proteção às crianças. Denúncias podem ser feitas, e a gente sabe disso, e está na nossa cabeça, se você esqueceu, fica aqui, né, o telefone, é o Disque 100, que ele fica disponível 24 horas por dia. Né? Denuncia. Ah, mas eu até esqueço. Anota aí no lugar fácil. Disque 100. Essa data também, gente, reforça a necessidade de educação em direitos humanos, garantindo que crianças e adolescentes conheçam seus direitos e saibam reconhecer situações de violência, né? O Dia Nacional da Luta violência contra as crianças é muito importante para cada um de nós. Porque a gente, estamos aqui, mas é Brasil, aqui na nossa cidade não acontece isso. Acontece sim, é que é tudo amoitado, não vem a lume, como diz o outro. Em todas as cidades e no Brasil inteiro acontece. Estamos aí diante da violência contra as crianças, principalmente a violência, né, sexual. Lá no Rio de Janeiro, mais um caso de estupro coletivo. 7 adolescentes estupraram uma menina, né? Só faltam 2 para ser preso, o restante já está em cana. São adolescentes, né? Mas vão ser recolhidos, logicamente. Um pouquinho antes disso, lá mesmo no Rio de Janeiro, tivemos também um estupro coletivo. Aqui em São Paulo tivemos um estupro coletivo, né? De meninas de 15 e 16 anos. Portanto, não se cale, não se cale, denuncie. Denuncie quando você perceber qualquer coisa anormal. Hoje, no Brasil todo, essa campanha está pegando por aí, viu, gente? Está pegando mesmo. Seja aí nas grandes TVs, né? Enfim, todo local está tendo essa forma, né, de combate à violência contra as crianças. Muito bem, né, gente? Já são agora 12 horas e 22 minutinhos. É hora da gente trazer música para abrir o nosso programa de hoje e alegrar os nossos ouvintes que tanto ouvem, né, o nosso programa. Ontem eu tive a grata satisfação de encontrar umas pessoas que gravaram o programa de ontem e me falaram: olha, Zé, todo domingo nós gravamos o seu programa por conta das músicas que a gente não ouve mais, né, e ouve aí na programação sua da Supernova. Eu já sabia que tinha 2 pessoas que gravavam, né, e agora mais essas pessoas. E também durante a semana nós temos 2 ouvintes que gravam o programa por conta das músicas, né, diferenciadas que a gente traz aqui na nossa salada musical, né? E lógico, né? É sempre bom a gente dar uma recordada em algumas coisas que às vezes passou, né? Ficou guardadinha lá no fundo da memória, a gente dá uma ativada aqui, fala: puxa vida, essa música me traz uma lembrança bacana disso ou daquilo, né? Muito bem! 12h23! Como é que foi seu final de semana, minha senhora, meu senhor, rapaziada, moça? Tudo joinha? Tá todo mundo no pé do eito, né? Fazer o quê? Vamos lá, vamos trazer aqui a Lady Laura, essas duas irmãs, que vai cantar, na abertura do programa de hoje, Uma Mulher Apaixonada.

Tá aí, as duas irmãs cantaram bonito para nós, uma mulher apaixonada. Agora são 12h26, vamos continuando com mais músicas por aqui, são duas, né? E eu vou trazer desta feita com o mineirinho Gustavo Lima. Ele vai cantar para nós Pensamento Intrusivo. Se você já conhecia essa, música boa dele, viu? É, modão do Gustavo Lima. Pensamentos intrusivos.

0: Muito bem. E assim ouvimos Gustavo Lima, Pensamentos Intrusivos. É o último DVD dele, que se chama. O nome do DVD, né? Feito à Mão. Muito bem, gente. É hora da gente dar uma. Fazer um pit stop aqui, né? E mandar aquele abraço aos nossos apoiadores. Muito bom. Eu volto já.
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0: Muito bem. 12h33. 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
0: Muito bem, estavam perguntando se a gente vai fazer sorteio. Gente, eu vou fazer um sorteio na quarta-feira, viu? Na quarta-feira nós temos uma bermuda, que era pra gente ter sorteado na semana passada, não sorteamos, né? Uma bermuda muito bacana, uma bermuda jeans, lá da nossa amiga Sidoca, né? E, aliás, ela tá pedindo pra mandar um abraço a todos os nossos ouvintes. Obrigado, Sidoca! Também vamos sortear na quarta-feira, né? Um tapete bem bacana, sabe de quem? Do artesanato da Ruth. Mas é tapete, aquela coisa feita à mão, bem, coisa bacana para vocês. E vamos sortear também, né, um vidro de doce, sabe de quem? E todo mundo conhece, sabe quem é? Um doce lá do seu Reginaldo Moura, um especialista em doce aqui em Carmo do Rio Claro, tá bom? Vamos sortear tudo isso para vocês na quarta-feira. Portanto, já vai mandando suas mensagens para cá e a gente vai acumulando, ok? Agora, deixa eu dar um recadinho para você que está precisando de óculos, né? 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

Mandar um abraço lá pro Dico Pescador, pro Renatão da Peixaria Borges, que estão lá na nossa sintonia. Obrigado, gente. Também eu não posso me esquecer de mandar um abraço para a família Calimério, seu Zé Calimério, o homem que detém uma coleção inteirinha do Tião Carreiro e Pardinha. É, lasqueira, hein? E também quero mandar um abraço, ele não se manifestou ainda, mas lá pro Edivaldo de Alpinópolis, né? E vamos escorregando também os abraçamentos aqui para a Valéria e a Lavínia, nossas ouvintes lá na Rua Nova, né? Opa, muito bom. E pro seu Bertinho, que ele, que é o pai da Rita Doceira, outra grande doceira aqui também. E pro seu João Eletricista, aquela turma boa que trabalha com ele lá, né? Ok, e chegando por aqui, gente, a dupla lá de Astorga, Chitãozinho e Chororó, saudade dela, oh, gente...

Saudade dela, Chitãozinho e Chororó, alegrando esta tarde gostosa de segunda-feira aqui na Supernova. Vamos dar uma relembrada de um tema de uma novela. Aliás, essa música era tema da Ana Raio e Zé Trovão. Naquela feita, quem cantava essa música era Rui Mauriti, né? Estrada do Interior é o nome da música.

0: Tá aí essa estrada do interior, cantou pra nós Rui Mauriti, que está sumido, não sabemos quase nada dele por aí afora, né? Mas agora vamos aproveitar e ouvir esse recadinho aqui. Buenas tardes.
1: Do Brasil, boa tarde. É a Berenice.
0: Fala, Berenice.
1: Quero te pedir uma música com André e Andrade.
0: Certo.
1: Deixa as águas rolar. Uhum. Quero oferecer essa música pro meu esposo, Zé Geraldo. Quero mandar pros meus filhos, pra Janaína, Janila, Juliana, Jéssica, o Jean.
0: Tá certo.
1: E quero mandar pros meus amigos também. Sou Zé Lopinho, Dona Dito, no Mandembo. Quero mandar pra Rosalina. Quero mandar também pro Devanil. Quero mandar pro Ivo. E quero mandar para Ditinho e Sozezinho também.
0: Certo.
1: E para você e para Adriana.
0: Muito obrigado.
1: E coloco um sorteio do Brasil.
0: Tá certo.
1: Com Deus. É a Berenice.
0: Falou, Berenice. Ela pediu e vai ouvir os irmãos Freitas cantando Deixa as Águas Rolar.

É, os irmãos Freitas, André e Andrade cantaram Deixe, ou Deixa, né, as águas rolarem, lá para Berenice, a nossa ouvinte de sempre, né? Muito bom, 12h51, daqui a pouquinho tem notícias por aqui, mas agora deixa eu falar do ditado do dia de hoje, né, gente? O ditado é o seguinte: quando a esmola é demais, o santo sempre desconfia, e isso sugere o quê? Que quando uma oferta parece excessivamente generosa ou vantajosa, é prudente questionar suas verdadeiras intenções, não é verdade? E é o que vem ocorrendo aí nas interneticas, né? Eu tava vendo aquela moça lá, nossa, mas ela comprou um carro, e aí pintou lá um camarada, né? Ela pensou que era da agência, olha, quite o seu carro por 30 mil reais, né? Eu mando o boleto, eu mando aí o boleto. Ela foi lá e quitou o carro, né? Pagou 30 mil reais e dançou. O boleto era falso. Olha só, desconfiança. O ditado alerta para o risco de cair em armadilhas disfarçadas de generosidade, né? Aquela coisa, olha que coisa boa. Lá na outra loja custa 80, aqui você vai pagar 10. É mentira. Cautela, viu, gente? A cautela indica que, mesmo diante de um gesto aparentemente nobre, o excesso pode acender um alerta, né? Manipulação, né, de presentes exagerados, muito exagerados, ou elogios em excesso podem esconder interesses ocultos, né? Eu fico esperto quando a pessoa fica, meu, oh, Zé Brasil, que é carne, aquele, rapaz, né? Não me elogie, não. Deixa eu continuar em frente, porque sempre por detrás de muitos elogios, né? Vem uma pedrada. Ah, é um reflexo da natureza humana, né, gente? O provérbio parte da ideia de que a generosidade extrema muitas vezes não é desinteressada, né? Essas interpretações ajudam a manter a cautela e a evitar decepções. Se bem que todos os dias, todos os santos dias, a gente vê o pessoal caindo em armadilha, seja no celular, seja no meio da rua, seja aí nas interneticas, enfim. Falta de aviso nunca, nunca é. Porque estamos aqui todo dia dando um toque, ó, cuidado, vá devagar, né? Aqui em Cabo do Rio Claro já teve gente que chegou a perder de uma vez só 50 mil reais. Só que a pessoa não vai vir à tona e falar, porque a pessoa tem vergonha, né? Também até, sei lá, né? Isso, não só isso, mas outros tantos golpes já se deram por aqui, né? A gente pensa que é só lá na cidade grande, é só lá na cidade dos outros que os tranqueiras aplicam golpe, né? Aqui também. Muito bem, já são 12h54. Vamos trazer aqui o Roberto Carlos, é isso? Ah, tá. Vamos trazer a primeira do Roberto Carlos do dia de hoje. E ele vai cantar pra nós outros quando digo que te amo.

0: Tá aí mais uma vez o romantismo do Rei Roberto Carlos, quando digo que te amo. Muito bom, né, senhores do Brasil? Mas agora já são 12 horas e 59 minuticos. É hora da gente ir para o nosso primeiríssimo bloco de informações na nossa programação. Começando por notícias.
1: Olá, segunda-feira. A partir de agora, você fica bem informado aqui na sua rádio. O Ministério da Fazenda fez um alerta para os usuários do Desenrola Brasil sobre um site falso com o nome do novo Desenrola Brasil, que está sendo usado para aplicar golpes em consumidores interessados em renegociar dívidas. Segundo a pasta, a página fraudulenta imita canais oficiais do governo federal e promete limpar o nome dos usuários em até 5 dias. De acordo com o Ministério, os criminosos solicitam consultas de cadastro de pessoas físicas, CPF, para verificar suposta elegibilidade ao programa e utilizam um chat para coletar informações pessoais e financeiras das vítimas, incluindo dados sobre dívidas de cartão de crédito e outros débitos. Na sequência, os golpistas condicionam a renegociação das dívidas ao pagamento antecipado de taxas, solicitando transferências via Pix, sob justificativa como taxa administrativa e processamento eletrônico. O Ministério da Fazenda reforça que o novo Desenrola Brasil não cobra qualquer valor para adesão ao programa e orienta os consumidores a procurarem diretamente bancos e instituições financeiras onde tem dívidas para negociar condições de pagamento. Kleber Ramos, direto da redação. Notícia.
0: Mas já está muito claro, né, gente? Esse Desenrola 2, você não vai fazer isso aí por meio do seu celular recebendo essas mensagens, né? Tá com um probleminha lá no Banco Itaú, lá no Banco do Brasil, lá, vai lá no banco, opa, esse Desenrola aí, eu tenho umas dívidas, como é que eu faço, né? Na pior das hipóteses, eles vão te orientar o que fazer, mesmo que não seja lá naquele banco. Olha, você procura isso, isso, isso, isso. O que não dá para você ficar caindo, né? Dos caras mandar uma mensagem tola para você, ah, quite a sua dívida. E você, no afã de pagar aquela dívida para fazer outra, acaba perdendo muito mais, né? E se enrolando, logicamente, com aquele dinheirinho que tinha lá para você pagar a dívida que você queria fazer, já para ficar no finalzinho do ano livre, para fazer uma compra, aí, fazer um presente, aí você dançou, cuidado, viu? É o que eu falei agora, né? Quando a esmola é muita, o santo ele tem que dar uma desconfiadela, né, gente? Porque senão, já viu como é que é. Vamos de esporte.

0: Olá, torcedor ligado na informação. A bola rolou com tudo pela 16ª rodada do Brasileirão. E nós trazemos o resultado dos primeiros confrontos. O Internacional jogou muita bola no Beira-Rio e atropelou o Vasco da Gama pelo placar de 4-1. Carboneiro balançou as redes duas vezes nesse final de semana. Alejandro e Bernabé fecharam a conta para o Colorado Gaúcho. No Rio de Janeiro, o Fluminense fez o dever de casa no Maracanã e bateu o São Paulo por 2-1. John Kennedy e Canóbio abriram vantagem para os cariocas, enquanto Dória descontou para os paulistas no fim da partida. Soteldo ainda teve um gol anulado pelo árbitro de vídeo. Para fechar o giro, o Atlético Mineiro se impôs e venceu o Mirassol por 3-1. Gols de Minda, Maicon e Cissé. Daqui a pouco tem mais destaques do esporte. Esporte Total.
1: Com certeza tem sim. Nós falamos aí há pouco de golpe, né? Isso aqui também é um golpe disfarçado, viu, gente? O Tribunal de Contas do Estado de Minas Gerais autorizou hoje, né, o avanço do processo de privatização da Copasa. A decisão, aprovada por unanimidade, permite que o governo de Minas e a companhia deem sequência à oferta pública de ações da estatal de saneamento no mercado financeiro. O relator do processo, o conselheiro Agostinho Patros, afirmou que o governo de Minas e a Copasa cumpriram, dentro, né, dos prazos previstos, né, todas as exigências estabelecidas pelo tribunal para o prosseguimento da destita, enfim, tirar ela.

0: todo nas costas de quem é usuário da água. Ou você acha que eles vão melhorar o que você está tendo aqui? A gente começa por Campo do Rio Claro. Você acha que eles vão melhorar esgoto, água? Não. Eles vão fincar a faca. Vão cobrar mais caro, né? Vão mudar muita coisa. É aquilo que eu sempre falo, né, gente? É sempre no nosso, no deles, não vai um centímetro.
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Agora sim, já são 13 horas e 9 minutinhos, o tempo passa, o tempo voa, mas nós por aqui na Supernova continuamos numa boa, sabendo que você está do outro lado do rádio nos, né, nos dando essa audiência gostosa, ok? Bom, vamos de música, né, gente?

Desta feita, vou trazer para cantar para nós o Prentice. É, Zé Brasil, quem é Prentice? Prentice, opa, tá por aí fazendo sucesso. E o nome da música, Não Diga Nada.

Ouvimos Prentice. Não diga nada. É isso. Agora sim, já são 13h14 e vamos dando sequência, né, gente, nessa tarde de segunda-feira. Dia em que a gente recomeça tudo, não é isso? Né? Tudo aquilo que ficou parado lá na sexta ou no sábado, a gente recomeça na sexta e recomeça com cabeça erguida, né? Porque senão já viu como é que é. Eu, um tempinho atrás, havia dito aqui do DVD, né? Do DVD da Paula Fernandes. Muita gente participando, né? E hoje já vou trazer uma dessas músicas aqui que ela gravou com participação especial, sabe de quem? Do Sérgio Reis. Nome da música? Pai e Filha.

Muito bem! Música nova de Paula Fernandes, juntamente com o Serjão. Essa música lembra muito aquela filha adotivo, né? Quer dizer, não que a história da música seja igual, mas de toda forma, né? O ritmo, assim, tá? Dá uma lembrada naquela música lá do... que ele mesmo cantava, né? O Serjão. É isso! Sequência, né, Zé Brasil? Sequência. Gente... uma cantadora, que eu gosto muito dela, uma menina, né? E ela tem lá, tem os probleminhas especiais, né? Mas isso não afetou ela de forma nenhuma. Ela vai na luta, ela vai em frente e luta. Ela gravou uma música com o Amado Batista, né? Que é a Separação. Mas ela canta muito solo e também faz muito sucesso por aí em shows. Eu tô falando da Kel Smith, né, gente? Kel Smith, ela canta por aqui. Era uma vez...

Kevin Smith, era uma vez, mas é verdade, né? A gente quando é criança, ah, eu quero crescer logo para ser independente, aquela coisa toda. Cresce, aí vem as pancadas da vida. Puxa vida, hein? Como era bom ser criança. Ah, a gente nunca vai estar satisfeito com nada, né? Outro verso dessa música que eu acho interessante era: nunca, nunca se ache normal as maldades desse mundo, porque a coisa vai piorando e a gente parece que se acostuma com as maldades, né? Então, não deixe isso acontecer. Os meninos ali de Franca, eles vão vir cantar para nós aqui, e o Nego Solimões, lembrando que teve muita gente de Franca, gente, na sexta-feira passada, agora, lá na Associação dos Artesãos, né? Aliás, veio um ônibus lotado de estudantes das faculdades daquela região, né? Para visitar o museu nosso aqui, visitar a Casa do Artesão aqui, compraram muita coisa bonita. Ficaram admirados, ficaram de boca aberta, tiraram foto e tudo mais ali na Casa do Artesão. Falaram: puxa vida, que coisa maravilhosa! E muitas vezes o próprio morador aqui nem conhece a nossa casa, né? Vai lá, gente, chega para cá, Rio Negro e Solimões.

E é isso, nós ouvimos aí Fim desta Estrada com Rio Negro e Solimões, 13h28. Vamos agora para mais música, né, gente? Nosso negócio aqui é escutar moda boa. E desta feita vamos trazer quem? Dalto, né? Dalto, a gente só se lembra daquela música dele, muito estranho, não é isso? Mas ele gravou muita coisa boa para a gente ouvir. Por exemplo, essa daqui, que se chama Espelho d'Água.

Espelho d'água, espelhos d'água é o nome da música e quem cantou foi Dalton, nosso querido e saudoso Dalton, né? Gente, agora já são 13h31, acho que dá pra gente tocar mais uma aqui, desta feita com o saudoso João Carreiro, juntamente com o Capataz. Vamos ouvi-los?

0: prefácio, João Carreiro e Capataz cantaram bonito para nós. Pois é, lá em São Paulo tem um vereadorzinho, né? Que tem se metido em absolutamente tudo que toca a educação. Tem invadido faculdade, aliás, a própria USP, né? Ele já invadiu algumas vezes lá, né? E ele é nojento, nojento mesmo. Desta feita, ele partiu para cima dos professores. Principalmente com relação a essa questão aí da redução do horário de trabalho, né? Do 6x1. E chamar professor de vagabundo é um desrespeito revoltante contra uma categoria que carrega a educação do país nas costas, né? A reboque, porque são mal remunerados, enfim. Ele é filho de político ou não, gente? Ninguém tem o direito de cuspir na dignidade de profissionais que trabalham dentro e fora da sala de aula, preparando aulas, corrigindo provas e enfrentando salários baixos e a falta de estrutura e também a falta de respeito do próprio prefeito, do próprio governo do estado, enfim. O professor sai da escola, mas a escola nunca sai do professor. Enquanto educadores lutam para ensinar e formar cidadãos, né, esses vereadorzinhos oportunistas, né, vive de provocação barata para garantir, né, fanáticos, né, e agradar fanáticos. Quem despreza o professor demonstra apenas arrogância, ignorância e miséria. Esse vereadorzinho, Luca Pavanato do PL, né, ele, acho que é do PL, né, ele trabalha uma vez por semana, Jesus Cristo, e ganha um salário 4 ou 5 vezes mais do que o de um professor que trabalha todos os dias na escola e para casa, porque o professor leva o trabalho para casa, não é isso? É isso que acontece, né? Ele se esquece, vamos começar pelos avós, que os avós dele, né, foram alfabetizados, educados por professores. Os pais dele também foram. Ele foi alfabetizado por professores. Chegou aonde ele chegou a ser vereador em São Paulo, porque foi alfabetizado, teve professor, teve escola. E na hora de agradecer o que aprendeu, o cara vem e ataca, chamando os professores de uma forma geral do Brasil de bando de vagabundos. É mole? Só porque a categoria, olha, vamos apoiar esse lance aí, né, do final do 6x1, e a gente vai ganhar 2 dias para descansar e 40 horas semanais. Aí, por isso mesmo, ele chama a classe de vagabundo, enquanto ele trabalha 1 dia por semana. É, esse é o Brasilzão que estamos vivendo no momento, né? Meu pai do céu. Mas vamos lá, né, gente? Vamos lá, porque atrás sempre vem gente, né? E sempre vem gente maldosa, né? Eita, faturando sempre, né, Zé Brasil?
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Heróis da Resistência, só pro meu prazer.

Só pro meu prazer, heróis da resistência. Passaram por aqui, hein? Cantando bonito pra nós. 13 horas e 48 minutinhos. Vamos agora com a dupla que já foi para o céu, Liu e Léo, velho pouso de boiada.

Liu e Léo, velho pouso de boiado, uma toada linda e gostosa de escutar. Esta tarde de sexta-feira, não, segunda-feira, seu Zé Brasil, né? E olha só, minha gente, os pré-candidatos nas eleições deste ano já podem começar a pedir recursos para financiar campanhas, inclusive por meio de financiamento coletivo, a chamada vaquinha virtual. Está liberada, né? O financiamento coletivo é uma modalidade de arrecadação de recursos que permite a participação direta de cidadãos no financiamento, por exemplo, de candidatos ou partidos políticos em campanhas eleitorais. É determinante proibido a doação por empresas, né? Pessoas jurídicas ou por fontes estrangeiras. E, por exemplo, você quer dar uma ajudinha, você quer, vou dar 10 anos lá para aquele candidato lá. Você pode doar, doa, né? Vamos ver se ele vai ressarcir para você depois. Muita gente tem feito isso e já estão fazendo, porque está liberado a tal da vaquinha virtual. Já tem gente mandando dinheiro lá. Zé Mané, que tem o que comer em casa, ou, né, tem aí o último para comprar o feijão com arroz, tá doando lá, tá colocando na vaquinha virtual, né? Que coisa de doido. Aí o candidato, para quem tá doando dinheiro, ganha. E ó, uma banana para você. Tá na hora da gente parar de ser idiota, né? Meu pai do céu. Mas vamos em frente, porque atrás sempre vem gente maldosa. Com você faz sentido. Quem canta, roupa nova.

0: Tá aí o Roupa Nova, um dos últimos trabalhos deles, né? Com você faz sentido. Vamos ouvir esta mensagem aqui, vamos ver quem mandou. Olá, muito boa tarde.
1: Brasil, boa
0: Boa
1: tarde. É Maria
0: tarde.
1: da Paulo
0: Fala,
1: Sexto.
0: Maria.
1: Eu quero mandar música da Dona Valda lá no Ponte Mototáxi. Quero mandar para Cidinha no Bela Vista, para Lourdinha no Taú de Minas.
0: Certo.
1: Quero mandar para. Reis Navalda Leite Pereira, para Creuza, toda a família dela, para o Rogerão, toda a família dele. Quero mandar para você, para Adriana, para
0: Obrigado.
1: Ariete. E para todos que estão ouvindo a Supernova.
0: Tá certo.
1: No Brasil, a música que eu vou querer vai ser Meu Bem, Acredita em Mim.
0: Tá certo.
1: Tchau, Zé Brasil. Um abraço. Fique com Deus. Boas segunda-feira para vocês. Tchau, tchau.
0: Para você também, Maria da Paulo Sexta, esta música exatamente não achei, viu? Não achei por aqui mesmo, Maria. Mas eu vou mandar para você o Teodoro Sampaio, Coração Vira-Lata. Aliás, Teodoro tá Sampaio, tá doente, hein? Mas também, nossa mãe do céu. O cara trabalha feito doido, o cara não tem lazer, não tem prazer, com tanto dinheiro que tem, né? Mas vamos ouvi-lo. Coração vira lata.

Coração vira-lata, cantou para nós aí o Teodoro e Sampaio. Agora, 14 horas e um minutinho, vamos aqui para a nossa segunda, ou segundo bloco de informações do dia de hoje, né? Vamos lá? Começando aqui pelo esporte.

0: Olá, o futebol é notícia. A emoção do Brasileirão continuou forte com duelos dos líderes na tabela de classificação. Na Arena Crefisa, Barueri, Palmeiras e Cruzeiro protagonizaram um clássico muito movimentado, debaixo de chuva, e ficaram no empate por 1-1. Arroio abriu o placar para o time mineiro com um chute forte no início da partida, mas o meia Felipe Anderson igualou o marcador para a equipe paulista com uma bela finalização de longa distância. O resultado também mantém o Alviverde na ponta do campeonato, mas esquentou ainda mais a briga pelas primeiras posições da tabela. Enquanto isso, na Arena da Baixada, Atlético e Flamengo também empataram em 1-1. Mendoza abriu o placar após falha do goleiro Rossi e o artilheiro Pedro buscou o gol de empate para os cariocas bem perto do apito final, mantendo o topo da tabela da mesma maneira. Daqui a pouco tem mais destaques do esporte. 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
1: Com certeza teremos, sim senhor. Agora, notícias às 14h03.
0: Olá, já voltamos com mais notícias. A colisão de um carro na traseira de uma ambulância na última sexta-feira causou a morte de um bebê de 1 ano e 7 meses e deixou a mãe ferida. O episódio ocorreu em São José do Rio Preto, no interior de São Paulo. A Secretaria de Segurança Pública do Estado informou que a ambulância fazia a travessia por uma via quando foi atingida pelo carro. Com impacto, a unidade de atendimento móvel tombou. Segundo o boletim de ocorrência, o motorista do carro relatou à polícia que não conseguiu frear o veículo a tempo e evitar a colisão. Ele também não apresentava sinais de embriaguez, por isso não fez o teste do bafômetro. A mãe e o bebê estavam na parte traseira da ambulância. As vítimas foram arremessadas para fora da unidade de atendimento móvel após a colisão. A mulher foi encaminhada para o hospital de base para atendimento médico. Kleber Ramos, direto da redação.
1: Notícia. Pois é, né, gente? Um local que você deveria estar seguro, está indo para cuidar da saúde e morre nesse local, né, que é a ambulância. O mais engraçado que eu acho nessa história toda é que o motorista que fez a cagada não assume. É sempre assim, os caras sempre arrumam. Ah, eu não consegui frear. Ei, eu não bebi, eu não tô bêbado. Mas tem um bocado de nego aí que não bebe e faz cagada no trânsito do mesmo jeito, né? E por falar em trânsito, o preço médio da gasolina comum registrou uma queda aí de quase 5%, isso lá em Belo Horizonte, viu, gente? E na região metropolitana.

0: Poxa vida, mas não dá nem um litro, seu Zé. Não dá nem um litro. Não interessa, põe 5 cão aí. Eu sou da época, gente, que... É, eu acho que eu devo ser longevo, devo ser velhinho mesmo, viu? Que eu já enchi tanque de gasolina com R$ 3, né? Isso lá vai, muito é famoso pretérito, né? Meu pai do céu. Hoje R$ 3 não dá nem pra você. Tá doido, hein? Tomar um rabo de galo. Que doidura!
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Muito bom, agora já são 14 horas e 11 minuticos. Vamos fazer aqui um túnel do tempo com uma música internacional lá dos anos 75, por aí. Vamos curtir?

0: Muito bem, a esse momento nostálgico internacional. Gente, nós estamos preparando aqui, talvez já próximo sábado, a gente vai fazer o famoso túnel do tempo, né? A gente vai trazer essas músicas internacionais antiguinhas, as nacionais mais antigas, seja MPB ou aquelas músicas que o pessoal costuma chamar mais de brega, né? Que para nós não tem nada de brega. Acho que a partir de sábado, no nosso programa da tarde, a gente vai fazer isso, né? Vamos ver quem mandou essa mensagem aqui para nós, vamos ouvir.
1: Boa tarde, Brasil, tudo bem?
0: Bem.
1: Aqui é o Everton. Gostaria de ouvir a música com César e Paulinho, Nunca Mais. Ofereço para vocês todos e da rádio, para todos os ouvintes. Uma boa semana, amigo. Fique com Deus.
0: Opa, um abraço para você também, para sua mamãe. Chegando por aqui, os meninos ali de Piracicaba. Os dois Piracicabano, né? Nunca mais. Vai lá pro Everton.

0: Nunca mais, César e Paulinho. Foi lá para o Everton, que pediu para mandar para a mãe dele e para todos os ouvintes. Muito bom, né, gente? Olha só, há um bom tempo eu ouvi e continuo ouvindo de alguns delegados, de algumas delegadas. Eles dizem o seguinte: olha, se o teu marido, o seu namorado, o seu companheiro te ameaçar de morte, se cuida, porque ele vai te matar. Infelizmente, isso é um fato, viu? Olha só o que aconteceu. Marilete da Silva, de 38 anos, morreu após ter a van que dirigia, né, atingida por uma carreta conduzida pelo ex-marido. Isso aconteceu em Tupanci, lá no oeste do Paraná. Não interessa onde, mas é violência contra a mulher. Segundo a Polícia Militar, Gilmar Antônio Frize, de 68 anos, jogou o veículo de propósito contra o veículo da vítima apenas 38 dias após ela ter conseguido uma medida protetiva contra ele. O caso é tratado como feminicídio. Imagens registradas após o acidente mostram o suspeito cambaleando às margens da rodovia. De acordo com a polícia, ele apresentava sinais de embriaguez e sofreu ferimentos leves. Ele confessou que provocou mesmo o acidente. Não, eu bati de propósito, eu bati para matar, né? E aí, a medida protetiva garantiu alguma coisa? O cara esperou, ficou vigiando a mulher, saiu com a van dela para trabalhar, aquela coisa toda, e foi lá e meteu a carreta em cima. O que um cabra desse merece? Merecia ter morrido ele no acidente que ele provocou, não é isso? Ei, lasqueira, hein, gente? Tem coisa que como diz o Alain Villela, tem coisa que é só por Deus e um balaio cheinho de santo, né? Porque esse Deus tá doido. A coisa tá ficando cada dia que passa piorando, como diz o outro, aí pro lado das mulheres, né? Tá doido, viu? Agora sim, vamos de música, gente, trazendo para cantar para nós. Ele que já é falecido, né, lá do...
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0: Bom, essa música é música nova de... Do opa, fugiu o nome dele aqui. É música nova. E tá aí bombando aí nas internéticas, viu? Música boa, inclusive. Papo de Jacaré. Carlinhos P.O. Vamos ouvir? Faz tempo, hein, que a gente não escuta isso? Papo de Jacaré.

Aí é o Carlinhos P.O. Box, papo de jacaré. Aliás, é o que mais tem por aí, é papo de jacaré, né, gente? Isso é inegável. 14h28, chegando por aqui, Christian Ralph.

Christian Ralph, 10 minutinhos. Gente, vamos dar uma recordada aqui no Molejo. Lembram? É, grandes. Não, o líder deles, me esqueço o nome, faleceu, mas o Molejão continua por aí ainda, né? É o Arte Popular. Aliás, não, o Arte Popular que vai cantar agora, né? Mas o Molejão, eu já preparei aqui alguma coisa deles para a gente escutar já já. Mas agora quem vem cantar, animar a tarde, é o Arte Popular, o Pimpolho, Pimpolho. Cuidado que tá de olho.

Ah, esse pimpolho também é de lascar, cara. Cuidado que o pimpolho tá de olho. Arte popular, agora sim o molejão, né? Dança da vassoura, canta molejão.

0: Pois é, recordamos aí o Molejão. Ei, Molejão, fez a festa de muita gente, né? Saindo do Molejão, a gente vai sair para quê? Para faturar, né, gente? Temos que dar uma faturada dela.
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0: Muito bem, todo mundo ouve, sim senhor ou sim senhora. Muito bem, gente, já são 14 horas e 41 minutinhos, lembrando que daqui a pouquinho, né, logo mais às 15 horas, teremos por aqui aquele momento bacana que é de consagração à Nossa Senhora Aparecida, né? Todos conhecem. 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E no Dia dos Namorados, para quem já vai mandando para cá, logicamente, os seus alôs, a gente vai, né, colocando tudo aqui num cantinho, para no Dia dos Namorados a gente sortear um óculos de sol bem bacana. Tá bueno? E quarta-feira, deixa eu ver aqui, quarta-feira tem um sorteio aqui, viu, gente? Quarta-feira. Para quem também já está mandando para cá os seus nomezinhos, vamos sortear aqui um belo vidro de doce do seu Reginaldo Moura. Vamos sortear também um belo tapete lá do artesanato da Ruth. E vamos sortear também um shorts muito bacana lá da nossa amiga Sidoca. Estão pedindo para tocar aqui, gente, o Vai, Vai, Mu. Lembram dessa? Vai, Vai, Mu, do Rick Renner. Então vamos ouvir, né?
9: Alô, rapaziada.

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Aí atendemos o pedido aqui. Tocamos Rick Renner, vai, vai, mu. Ei, pessoal, viu? Vou te contar uma cosita. Vamos dar uma viajada lá para o ano de 1975. Comecinho da carreira de Trio Parada Dura. Vamos ouvi-lo, Praias da Solidão.

0: Essa é veinha, viu? Essa é veinha deles. Muito bom. Ouvimos aí Praias da Solidão. Agora vamos ouvir este recadinho aqui, gente. Temos aqui um recadinho. Vamos ver quem é. Alô, buenas tardes.
1: Brasil, boa tarde, tudo bem, seu Brasil?
0: Tudo
1: Eu quero
0: bom.
1: mandar uma música para a mãe Maura, né, e para o Gonçalvinho, meu amigo, lá no Santo Antônio, né?
0: Certo.
1: Para a mãe, para o Gonçalvinho. E também vai lá para dona Neuza, né, lá na obra, aí, perto da rádio, para cima, aí, viu? Perto da Maria do Pão aí.
0: Ah, eu sei onde é.
1: É para a mãe, para o Gonçalvinho e para dona Neuza, viu? Você põe para ela e saudade da minha terra. Ela gosta muito dessa música, viu? E o Zé Brasil, obrigado, que ele falou que é butina velha, viu? Tem uma boa tarde, um abração pro senhor e pro Adriano, viu? Só pra esses três mesmo, pra mãe, pro Gonçalvinho e pra dona Neuza, viu? Fica com Deus, um abração pro senhor.
0: Falou, botina véia! Então vamos trazer aqui uma dose dupla de Belmonte Amaraí, saudosa dupla Belmonte Amaraí.

14 horas e 59 minutinhos, alguns segundinhos para as 15 horas. E chegou aquele momento bacana, que é o momento da consagração à Nossa Senhora Aparecida. Então, se você puder, dá uma fechadinha nos seus olhos, ou de olhos abertos, agradeça a nossa Mãe Maior, porque aqui eu farei o mesmo.

Maria Santíssima, que em vossa imagem milagrosa de Aparecida espalhais inúmeros benefícios sobre o Brasil. Eu, embora indigno de pertencer ao número dos vossos servos, mas desejando participar dos benefícios da vossa misericórdia, prostrado a vossos pés, consagro-vos o entendimento, para que sempre pense no amor que mereceis. Consagro-vos a língua, para que sempre vos louve e propague a vossa devoção. Consagro-vos o coração, para que depois de Deus vos ame sobre todas as coisas. Recebei-nos, ó Rainha incomparável, no ditoso número dos vossos servos. Acolhei-nos debaixo da vossa proteção. Socorrei-nos em nossas necessidades espirituais e temporais, e sobretudo na hora da nossa morte. Abençoai-nos, ó Mãe Celestial, e com vossa poderosa intercessão, fortalecei-nos em nossa fraqueza, a fim de que, servindo-vos fielmente nesta vida, possamos louvar-vos, amar-vos e render-vos graças no céu. Por toda a eternidade, assim seja.

0: pela intercessão de Nossa Senhora Aparecida, Rainha e Padroeira do Brasil, a bênção de Deus Onipotente, Pai, Filho e Espírito Santo, desça sobre vós e permaneça sempre.
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Agora 24 graus, minha gente. O tempo continua aí nesse brocochô, nubladinho, né? E atingimos já o máximo de hoje, 24 graus. Agora é daqui para trás. A chuva, que era de 20% logo mais cedo, agora é de 10%. Vento 6 km por hora. A umidade relativa do ar já caiu, hein? Está em 65%, mas a qualidade do ar está boa, né? Agora só nos resta saber se vai mesmo chover amanhã ou não, porque a proposta dos meteorologistas é que sim, que vai chover.

A Cleide Mara aparece por aqui para cantar para nós às 15h08. A música, chamamé, viu? Aliás, o nome da música é Berço do Chamamé e o ritmo da música também é um chamamé.

Tá aí, Cleidmara, berço do Chamamé. Tá indo bem essa moça, viu? Mas agora vamos dar uma volteada aí no mundo musical do Léo Jaime pra escutar uma delas.

0: Aí, por acaso, alguém viu uma vampirinha andando por aí?
1: As sete vampiras, Léo Jaime, se apresentando por aqui, né, gente? Agora, 15:14, Léo e Rafael, empresário, pecuarista. Canta, rapaziada!

É o Léo e Rafael, empresário pecuarista lá de Londrina. Quem vê pensa, né, Zé Brasil? Quem vê pensa, mas quem pensa vê também. Chegando por aqueles que eu gosto muito, barbaridade. Já são 15 horas e 18 minuticos. Agradecer o pessoal que falou do programa de ontem, né? Falei hoje aqui que gravaram o programa. Tocamos bastante moda caipira. Sabe aquelas modas caipira que parece água de mina? Limpinha, limpinha, limpinha, limpinha, né? Não tem gritaria, não tem nada. E o povo gosta disso, né? Bom, também tem algumas que tem gritaria, que o povo gosta, né? E nós não é contra nada disso, não. O que nós quer mesmo é divertir o povo, gente. Divertir os nossos queridos ouvintes aqui da Supernova. Estava falando de quem mesmo, Zé Brasil? Do Titãs. Titãs!

Homem primata, titãs! É, gente, por aqui passa os... Por que não, né? Por que não curtir um roquinho aqui das nossas bandas brasileiras, né? Ah, claro. Bom, nós ouvimos aí o Titãs, né? E vamos ouvir agora um outro grupo bem bacana que também tocou muito rock por aí fora. Continua tocando, né? Continua tocando, vamos ouvi-los.

O Traje a Rigor, Ciúme. Essa banda de uma feita foram cantar lá no Largo de Osasco e eu fui lá também, logicamente, né? Trabalhava no jornal e eu tinha que fazer a cobertura do evento. Aí quando eles tocaram esse rock, aí, meu pai do céu, a praça enlouqueceu, só gente pulando, feito, não vou falar o nome, né? Mas, como animava, viu? Animava pra chuchu. Hoje a gente não tem mais essa animação de rock aí com essas bandas, né? Já se acabaram todos, se apartaram, enfim. Mas saindo aí do Traje a Rigor, do Titãs, né? A gente vai para uma morena criminosa. O Teodoro Sampaio tá atrás dela, viu? Tá procurando essa morena criminosa aí.

Teodoro Sampaio, Morena Criminosa. Música lá. Terceiro ou quarto CD deles. Exatamente. Muito bem, vamos dando sequência, porque daqui a pouquinho tem informação, viu, gente? Mas agora, Mato Grosso e Matias, a nova formação. Caiu? Quebrou? Fazer o quê?

Caiu, quebrou. Mato Grosso e Matias, tio e sobrinho, né? A nova formação. Agora 15h34, né? Você vê que aos poucos a nossa voz vai melhorando. Vamos lá, gente. Terceiro e o penúltimo bloco de informações do dia de hoje. Vamos começar pelo esporte.

0: Bola em jogo, já voltamos a falar de futebol. O domingo foi marcado pelo brilho individual nos gramados do país. No estádio Nilton Santos, o Botafogo venceu o clássico contra o Corinthians por 3-1. O grande nome do jogo foi o atacante Arthur Cabral, que anotou os 3 gols da vitória do Alvinegro Carioca. Garro foi quem descontou para a equipe paulista em um jogo tenso e muito faltoso no segundo tempo. Na Neoquímica Arena, os holofotes estavam todos virados para a presença de Neymar, mas quem roubou a cena foi Breno Lopes. O atacante marcou 2 vezes e comandou a grande vitória do Coritiba por 3-0 contra o Santos. O meia Josué completou o placar cobrando pênalti. O fato curioso da partida foi substituição por engano de Neymar, que deixou o gramado mais cedo e revoltado. Daqui a pouco tem mais destaques do esporte. Esporte
1: Total. Que coisa, né? De um jeito ou de outro, esse moleque sempre é notícia, né? Então, se você soubesse torcendo para que ele vá para a seleção, né? Coloca para ver, né? Já que querem, deixa aí. Naquele passado, nas seleções passadas, onde ele já estava um pouquinho, ainda estava um pouquinho melhor, era um caicai danada, né? Agora o cara está lesado e querem meter o rapaz lá na seleção, né? Que coisa de doido. Ô, meu pai, deixa fora e pronto. Será que não tem técnico do saco roxo? Não, não vai. Não vai, vai ficar lá. Vai jogar lá no Santos, né? Vai ficar lá. Eu vou pôr quem eu quiser aqui, menos você. Brincadeirinha, né, gente? Ah, Zé Brasil, deixa de fofoca, Zé Brasil. Vamos escutar notícias. Já são 15h36. Tudo que acontece no Brasil
0: e no mundo. Olá, já voltamos com mais notícias. A Caixa Econômica Federal iniciou os pagamentos de maio do Bolsa Família 2026. Os primeiros a receber serão os beneficiários com número de identificação social UNIS, com final 1. O dinheiro será disponibilizado nos últimos 10 dias úteis de cada mês, de forma escalonada. A exceção é o mês de dezembro, quando os pagamentos são antecipados. Lembrando que a principal regra para receber o benefício é ter renda mensal familiar de até R$ 218,00 por pessoa. Kleber Ramos, direto da redação.
1: Eu puxo. Notícias. Muito bueno. Vimos aí informação, né, gente? Informação é sempre bom. E tão bom quanto são o apoio dos nossos apoiadores. Ora, veja.
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Para você que ligou o rádio agora, muito boa tarde. Estamos aqui com o programa Show do Zé Brasil até às 17 horas, né? São apenas 15h42, tem muito chão daqui até lá, né, gente? Então, fiquem aí, porque tem muita música boa pra gente escutar juntos, juntinhos. E olha só quem comparece para cantar para nós outros. Duduque Dalvão. Duduca já é falecido faz tempo, né? Dalvão, lá do Paraná, saiu do exército, tinha emprego, até um concurso de polícia militar, foi lá para polícia militar. Ficou lá um tempinho, aí pintou um concurso para polícia civil, ele foi. Aí começou a cantar, só que aí ele fez uma grande besteira, né? Pintou o concurso para polícia federal e ele foi. Só que ele fraudou o concurso da Polícia Federal e foi preso, né? Ele ficou lá, acho que um mês e pouco preso por conta disso, foi solto, né? Começou tão bem, né? Aí, logicamente, tem que voltar a cantar. E é ele com o saudoso Duduca que vai cantar O Boi Chorou.

Daí a bela canção do Duque Dalvan. O boi chorou. Vamos ver o que mais temos por aqui, minha gente. Desta feita, trazendo para cantar às 15h46. Eles que estiveram aqui em Carmo do Rio Claro fizeram sucesso danado, né? Estou falando aqui do Gian e Giovanni. Eles comparecem aqui para cantar Morena Proibida, é isso?

Aí, a Morena Proibida cantaram bonito pra nós, Gian Giovanni. É, aí, foi lá buscar a Morena, né? O negócio é dinheiro? É, então, tá aí, né? Tá aí. Agora vamos trazer aqui o nosso querido Flávio Venturini. Ele canta espanhola?

Recordamos Flávio Venturini, espanhola. E agora ele, o pantaneiro Almir Sater, também dá as caras por aqui.

Mês de maio, nosso queridíssimo Almir Sater. Muito bom, pão, põe bom nisso, né? Música muito bacana. Agora sim vamos curtir dois goianitos, eles vão cantar Meu Jeito de Sentir. Bruno Marrone.

Meu jeito de sentir, cantaram para nós aí o Bruno e Marrone. Essa música é uma versão, viu, gente? É uma versão. O 16 e 1, 16 e 1, né? Agora é a hora da gente ir para o nosso último bloco de informações do programa de hoje. Então vamos lá, começando aqui pelo esporte. Vamos nessa!

0: Olá, já voltamos a falar de futebol. Fechamos o nosso giro esportivo com os últimos resultados que agitaram os torcedores pelo Brasil no Campeonato Brasileiro. Em Bragança Paulista, o Red Bull Bragantino fez valer a força de sua casa e venceu Vitória pelo placar de 2-0. Os gols do Massa foram anotados pelo experiente goleiro Thiago Volpe em cobrança de pênalti e pelo atacante Lucas Barbosa. Na Bahia, o clima esquentou na casa de apostas Arena Fonte Nova. Debaixo de protestos da torcida, Bahia e Grêmio empataram por 1-1. Gols de Vieri para os gaúchos e Sanabria para os baianos. Na Arena Condá, em uma briga direta contra o rebaixamento, o Remo superou a Chapecoense por 3-2, garantindo os 3 pontos fora de casa, com um gol contra do zagueiro Bruno Leonardo no finzinho da partida. São as últimas do esporte. A gente volta a falar de futebol amanhã aqui no seu rádio. 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
1: 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Com certeza, às 16h02, temos notícias.
0: Olá, já estamos de volta com mais notícias. Dois adolescentes foram custodiados e um potencial terceiro suspeito estava sendo procurado após pelo menos 10 tiroteios aleatórios no fim de semana em Austin, Texas, nos Estados Unidos, que deixaram 4 pessoas feridas, disseram autoridades municipais. Dirigindo pela cidade com veículos roubados, os suspeitos atiraram contra 2 quartéis de bombeiros, prédios de apartamentos e casas durante uma série de assaltos e tiroteios de sábado à tarde a domingo de manhã. Os 2 jovens, de 15 e 17 anos, foram apreendidos depois que foram parados em um carro roubado e tentaram fugir a pé. Uma 3ª pessoa que estava no carro também correu e permanecia foragida. A polícia disse que não sabia se essa 3ª pessoa também estava envolvida nos tiroteios. Kleber Ramos, direto da redação.
1: Notícias. É, o trem tá desse jeito aí, né, gente? Que coisa de doido, né? Olha só, a Expo Favela de Minas deste ano deve movimentar cerca de 5 milhões em negócios durante os 2 dias do evento em Belo Horizonte, né? Essa feira, ela é promovida pela CUFA Minas e será realizada entre os dias 29 e 30 de maio na sede do Sebrae Minas, reunindo empreendedores e investidores, startups e representantes da economia criativa das periferias. O destaque maior desta edição, né, estão a participação recorde de mulheres que representam, para você ter uma ideia, 80% dos expositores e a inclusão de capacitações em inteligência artificial voltadas aos pequenos negócios, né? Segundo a presidente da CUFA Minas, a diretora da Expo Favela Minas, Marciele Deuduc, a expectativa financeira deste ano supera e muito a movimentação registrada do ano passado, quando foram aí gerados cerca de 4,8 milhões em negócios em apenas 2 dias. O que chama atenção nesse trabalho é a quantidade de mulheres, né, empreendedoras. Muitas são mães solteiras, chefes de família, né, tocando a vida delas sozinhas. Agora, 80% é porque a mulherada está, né, tá mandando ver mesmo, né? E são produtos que chamam atenção não só da capital de BH. São produtos confeccionados por elas, né? E, de toda forma, outras formas de exposição que chamam atenção não só de BH, mas do restante do estado e gente que vem de outros estados também para prestigiar a Expo Favela Minas 2026. Tá aí, parabéns para a mulherada, mais uma vez, que tá mandando brasa, e assim que tem que ser.

0: O aquário deve ter filtro e a água precisa ser tratada corretamente. Trocas parciais devem ser feitas regularmente para manter a qualidade. Evite superalimentar os peixes. O excesso de comida suja a água. Cada espécie tem necessidades específicas. Então é importante pesquisar antes de montar um aquário. Um ambiente equilibrado garante a saúde dos animais. Este foi o nosso Mundo Pet. Mundo Pet.
1: Pois é, não custa lembrar, né, gente? Porque hoje muita gente gosta de ter o seu aquário em casa e ter seus peixinhos, né? Então é bom essas dicas para você tratar bem dos bichinhos, ok? Faturando por aqui.
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5: Muito bem, aqui sempre tem muito mais música. Muito, muito, muito mais música. Lembrando, nós estamos com essa promoção bacana aqui, viu, gente? 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Chegando por aqui, Jorge, Matheus e Cauã Gaivota.

Jorge Mateus, Mateus e Cauã, a gaivota. Vamos agora trazer aqui a última do Roberto Carlos. E temos duas para tocar ainda do Amado Batista, hein? Vamos lá com o nosso cantor mais romântico do Brasil, Roberto Carlos.

Roberto Carlos, se você quiser, participação especial da nossa querida Fafá de Belém. Agora, 16h20, essa foi a última do nosso romântico Roberto Carlos. E vamos com a primeira do goiano Amado Batista, acompanhado aí de Simone Simaria.

Tá aí Amado Batista, né? E Simone Simaria, Folha Seca, música que fez grande sucesso aí pelo Amado com o Amado Batista. E continua o povo gostando da barbaridade. Tchê. Agora, 16h24, quem mandou um alôzaço para nós aqui foi a Tianinha. Boa tarde, tudo bem? Eu gostaria de ouvir Roberto Carlos, mulher de 40, né? E mandar para todas as mamães carmelitana. É isso mesmo aqui, Zé Brasil? É isso mesmo. Para todas as mamães carmelitana e põe nós no sorteio. Obrigado e bom final de semana. Mas isso aqui já foi no passado, né, Zé Brasil? Isso aqui já foi no passado. Tô lendo outra coisa aqui. Na realidade, é de hoje, Zé. Boa tarde, Zé Brasil. Por favor, manda a rotina. Obrigado. Mas, de qualquer forma, a Tianinha já está no nosso sorteio de quarta-feira. Estou já pegando todo mundo aqui e colocando aqui no nosso sorteio. Tianinha, muito obrigado pelo seu alô aqui. Eu vou mandar para você, então, Roberto Carlos, rotina.

dia de rotina. A música é tão bem feita que quando você vai ouvindo, vai passando um filme assim na cabeça da gente, né? Muito bom, Roberto Carlos. Rotina, atendemos o pedido da Tianinha, que pediu essa linda canção aqui pra gente. Agora, trazendo a última do Amado Batista, né, que vai cantar pra nós aqui às 16h30. E a música, qual é, Zé Brasil? Deixa eu escolher a música aqui, tá aqui na minha playlist. Bom, gente, vamos ouvir com ele Sol Vermelho.

Muito bem, na verdade o nome desta música é Quando o Sol Brilha na Manhã, é que ela está no CD de 1982, Sol Vermelho. E chegando por aqui os meninos, os filhinhos de papai César Menotti e Fabiano, dando as caras por aqui também, olha só.

0: Do lado esquerdo, César Menotti, Fabiano aparecendo por aqui, 16h36. Agora sim, vamos dar uma faturadela, né, gente? Porque sem faturar, não dá.
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7: Muito bem, Supernova, o som da cidade, Zé Brasil por aqui ainda, e trazendo moda, viu? Trazendo desta feita o molecão. Ele é um molecão, né, gente? Só pronta, mas a gente boa, viu? Gente boa. Estou falando aqui do Leonardo Cristal Quebrado.

Cristal quebrado, Leonardo cantou bonito para nós aqui nas ondas da Supernova. O Zé Geraldo, às 16h44, o homem que não tem vícios.

É isso, Zé Geraldo. O homem que não tem vício é um fraco. Segundo ele, né? Segundo ele. Eu, sei lá, acho que eu não tenho vício, não. Mentiroso. Muito bem. Eu vou ficando por aqui, viu, gente? Vou ficando por aqui, tá bom? Pra gente voltar amanhã, se Deus quiser.

0: com certeza amanhã, a partir das 12 horas, estarei por aqui, muito mais melhor. Hoje foi até que bem, né? A voz deu já deu uma melhorada boa, graças a Deus. Vamos falar a verdade, semana passada o trem tava feio, viu? Ontem ainda o negócio tava meio... Mas já estamos aí mais melhorzinho. Gente, eu quero que vocês aproveitem bem o restante desta tarde de segunda-feira, porque, de acordo com a meteorologia, amanhã vai fazer frio. Mas eu só acredito quando chegar lá, né? Quando ver o friozão, eu tenho que vestir umas duas blusas. Gente, eu vou com Deus deixo todos vocês. Hasta la vista!
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Ela domina a nossa programação. Nessa segunda-feira muito gostosa, muito especial para você que tá aí na nossa audiência. Já fica o convite, hein? Aumenta o volume do rádio porque o programa hoje tá abusado. Aumenta o volume do rádio porque o Sertão Caboclo tá a fim de tocar o coração de muita gente e levar muito sertanejo top. Para começar a programação de hoje, dessa segundona, dia 18 de maio, tem Suline Marroeiro. Triste lição.

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1: Olha que a gente começou com tudo aqui, o Sertão Caboclo, Zico e Zeca, Enxada e a Caneta, Tião Carreiro e Pardinho, A Coisa Tá Feia, Ciúmes, Garcia e Zé Matão, teve também Insulina e Marroeiro, Triste Lição, aqui nas emoções do Sertão Caboclo, o melhor do sertanejão. Daqui a pouquinho tem Moreno e Moreninho.
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1: É sertanejo top, é sertanejo de ouro, é sertanejo raiz. Já voltamos com Sertão Caboclo. Só lembrando que você pode participar das próximas edições já do programa, viu? Manda para cá a sua mensagem. pedidomusical.com.br. Manda o seu pedido, a sua solicitação musical, manda o seu alô, o seu abraço, a sua sugestão para o programa, fica à vontade. É pedidomusical.com.br. Chegando o casamento do caipira, Moreno e Moreninho.

0: Alcance, Leonel, Ronaldo, Filho e Araguaia, Casal Sem Juízo, Feliz Semeador, Belmiro e Bueno. Teve Morena e Moreninho também, Casamento do Caipira. É Sertão Caboclo, meu filho. Aqui o sertanejo é de ouro.
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0: Já estamos de volta com as emoções do Sertão Caboclo. E claro, levando para você informação do agronegócio. Hoje a gente vai falar do boi gordo. De acordo com informativos, o mercado encerrou a semana passada com queda nas cotações. Segundo o levantamento, houve recuo de 2% em média por arroba para todas as regiões, principalmente em São Paulo, com exceção da novilha na comparação diária. De acordo com informações, a pressão sobre os preços foi resultado da combinação entre o aumento da oferta de animais e a demanda mais enfraquecida. Parte dos frigoríficos já havia completado as escalas de abate e deixou as compras em segundo plano, negociando apenas lotes em condições consideradas mais vantajosas. Já as indústrias que permanecem ativas no mercado, spot, encontraram maior disponibilidade de boiadas, o que ampliou a flexibilidade das negociações e fortaleceu compras a preços menores. Além, claro, daqueles fatores que a gente já conhece, que são as guerras, os conflitos lá no Oriente Médio, toda essa grande preocupação com relação à economia mundial, Estados Unidos, China, tudo isso acaba movimentando com o mercado agropecuário também. Notícias do agro é aqui no seu Sertão Caboclo. Pega carona comigo, tem Nenete Dorim chegando.

0: Os filhos de Goiás, saudade de boiadeiro, Flor do Cafezal teve Biaidino Franco, Zé do Rancho e Mariazinha, Devoção, e ainda passou por aqui o Nenete Dourinho, a Gangorra. Sertão Caboclo é isso, melhor do sertanejo raiz, aí no seu rádio.
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0: Já voltamos com as emoções do Sertão Caboclo. É sertanejo raiz, é sertanejo de viola. Grande abraço lá para Lucimara, que está aqui ouvindo a gente. Roberto também, na nossa audiência. Muito obrigado pela companhia, pelo carinho. Quem mais? Aparecida, o Seu Carvalho também ouvindo e acompanhando a gente. Muito obrigado pela sintonia de todo mundo. Grande abraço para todos vocês. Osvaldo aqui curtindo também o nosso programão. Vamos lá! É sertanejo de ouro, é sertanejo raiz de qualidade. Christian Ralph, perdoa!

0: Só moda boa, hein? João Renes e Reni Multidão. Teve Dino Frank Moraí, Canto da Madrugada. Laço da Saudade, Pio Carrilho e Praiane. E ainda Cristine Ralph e Perdoa. São as emoções do Sertão Caboclo aqui na sua rádio. Daqui a pouquinho tem a segunda hora, hein? Prepara o peito que tem muita moda boa pra gente cantar.
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aqui. Voltamos a apresentar Sertão Caboclo. Sertão Caboclo. Sertão Caboclo, melhor do sertanejão raiz, nessa segunda-feira gostosa, dia 18 de maio. Só sucesso pra você curtir e cantar com a gente. Agora tem João Paulo e Daniel abrindo mais uma hora, Nelore Valente.

0: Franguinho na Panela, Ana Castela e Lourenço e Lorival. Teve Zé do Rancho, Zé do Pinho, Canoeiro Apaixonado, Perfume que Não é Dela, Mocoque Moraci. Ainda teve João Paulo e Daniel, Nelore e Valente. Quanta moda boa, quanta moda bonita aqui no Sertão Caboclo hoje, né? Daqui a pouquinho já tem mais e eu te convido para aumentar o volume do rádio e não desgrudar um minuto sequer.
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0: Vem com a gente que o Sertão Caboclo já está de volta e aqui o sertanejo é raiz, aqui o sertanejo é de viola. Quero mandar um abração bem especial, bem carinhoso pra todo mundo que tá nos ouvindo, para todo mundo que está acompanhando a gente em todos os bairros da cidade e toda a região, e o pessoal da área rural também, que estão sempre aqui na nossa companhia. O pessoal do comércio, sempre dando aquela força, aquela moral aqui para a gente no Sertão Caboclo. Vocês são maravilhosos. Eu digo sempre isso no programa, porque sem vocês, sem a audiência de cada um dos nossos ouvintes especialíssimos, maravilhosos, e sem essa estrutura toda, não seria possível levar tanta música boa todos os dias até você. Vem com a gente que tá chegando mais. Piscina, Avião das Nove, tem Fernando e Sorocaba.
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0: Sonho com o menino da porteira, Marino e Doriel, poeta e trovador amigo, machão, peão Carreira e Zé Paulo, Fernando Sorocaba, piscina e avião das nove. É o sertão caboclo, meu filho. Aqui o sertanejo é bruto.
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0: Vamos lá, seguindo firme aqui nas emoções do Sertão Caboclo, melhor do sertanejo raiz. Vamos lá, que eu quero mandar um abração bem especial para quem já participou aqui com a gente, mandou mensagem no pedidomusical.com.br. Marinho, grande abraço. Robertão tá aqui junto com a gente também. Kleber, manda um alusão aí para Esther, pro Diego, pra Nayara, pra minha mãe, a Ivone, pra todo mundo que curte você aí. Muito obrigado pelo carinho, muito obrigado pela companhia de vocês. Abração pra todo mundo. Quem mais aqui junto com a gente? Sidneia, grande abraço pro Mário, a Dirce, a Isabel. Ei, gente, amigo, obrigado, obrigado. Vamos lá, Sertão Caboclo não para e toca mais modão de viola. Tem Marcos Violino e Adalberto.

0: sonho de carreiro Joaquim Manuel. Teve trio Parada Dura, Alto Astral, Cascatinha na Colcha de Retalhos. Vai vendo o carreiro Marcos Violeiro e Adalberto. Assim são as emoções do Sertão Caboclo. O melhor da viola no seu rádio.
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0: Estamos de volta com Sertão Caboclo. E agora é pra falar de amor, é hora de coração pra coração. A gente sempre reserva um pedaço especial aqui do nosso programa pros nossos ouvintes que estão com o coração apaixonado, né? Pra quem tá com o coração a mil por hora. É pra vocês agora. Um abraço bem especial lá pro Edivaldo, o Maicon e a esposa também, a Miqueline, a Ana Elizabeth e também o Silvio, que estão aqui na nossa audiência. Vamos lá, Moda Bonita chegando com Felipe Falcão.
13: Tem o seu momento de
0: Vai reflexão. Por aí.
13: Uma das pessoas mais importantes na carreira de Felipe Falcão. Pariu essa dupla que canta para o Brasil. Fátima Leão.

0: Doce de Paixão, César e Paulinho, de Paulo e Paulino, em mim só dá você. Passou Gilberto e Gilmar Triste e ainda Felipe Falcão vai por aí com Fátima Leão. Muito obrigado a todo mundo pela audiência, pelo carinho, pela companhia. O Sertão Caboclo tá ficando por aqui. A gente volta, se Deus quiser, amanhã aqui na sua rádio com muita moda de viola, com muito sertanejo raiz. Grande abraço para todos, fiquem com Deus e até amanhã!
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4: Oi, gente! Mais uma semana! Uma semana abençoada! Eu, Tati Invade, tô chegando e o nosso Sertanejo Prime está no ar a partir de agora. Tudo de maravilhoso pra você que está iniciando a semana comigo, aqui com o nosso Sertanejo Prime, trazendo sempre o melhor da música sertaneja todinha pra você. Eu, Tati Invade, tô chegando, invadindo e aumento o volume que nós já vamos começar com Felipe Rodrigo, Saudade Botequeira.
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0: bonzinho com Ana Castela, Verá Sinais, foi Jorge Mateus e Lauana Prado. Eu Menti, foi Simone Mendes que cantou pra gente aqui no nosso Sertanejo Prime, que volta daqui a pouquinho com o Fidu Mijeca.
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0: Sertanejo Prime já está de volta e agora tem Tempo Bom com Fidu Mijeca.

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0: Gabriel, fim de namoro, Henrique e Juliano. Algema de seda. Foi Humberto e Ronaldo com o Fred e Fabrício aqui no nosso Sertanejo Prime nessa segunda-feira gostosa. Estamos curtindo muita moda boa e você quer mais? Então fica por aí que daqui a pouquinho eu volto com muito mais pra você.
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6: Sertanejo Prime já está de volta e agora tem Matheus Fernandes com o grupo Menos é Mais. Aí eu vou pra cima!
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0: Esse é o nosso Sertanejo Prime, comigo Tati Invade. Você ouviu o sucesso de Zé Neto Cristiano, Cadeira Cativa. Tivemos Ana Castela, Pipoco com Melody e DJ Cris no beat. Caminhonete Inteira, Diego e Arnaldo, Rio Negro e Solimões. É uma melhor do que a outra. Daqui a pouquinho tem João Gomes, Zé Felipe e muito mais pra você aqui no nosso Sertanejo Prime. Eu volto já, hein?
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0: Tô de volta, Sertanejo Prime. Agora tem Poucas Palavras com João Gomes.

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Pra não lembrar de mim, foi Guilherme Santiago com Zezé de Camargo e Luciano. Hoje eu tô por conta de você, Zé Henrique Gabriel e Mato Grosso e Matias. A sua maneira numa versão de Zé Felipe, encerrando.

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7: Fala galera, tudo bem? Segunda-feira, hoje 18 de maio, tudo certo? Paulinho por aqui na sua área pra te fazer companhia com muita música sertaneja. Bora começar o programa com Ícaro e Gilmar logo.

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2: 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As notícias do governo federal que movimentaram o país no dia de hoje.
3: Boa noite para você que nos acompanha em todo o país. Segunda-feira, 18 de maio de 2026. Vamos ao destaque do dia, ciência e tecnologia. Em São Paulo, o presidente Lula anuncia novos investimentos no Cirus, que funciona como um super microscópio de alta precisão. Será ampliada a capacidade brasileira de pesquisa em áreas estratégicas como saúde, energia e novos materiais.
4: Qualquer quantidade de milhões que nós colocarmos é muito pequeno diante da quantidade de milhões que isso aqui vai render para o futuro da sociedade brasileira.
3: E ainda, a Petrobras anuncia 37 bilhões para São Paulo até 2030. O investimento vai gerar cerca de 38 mil postos de trabalho diretos e indiretos. Além do refino, os recursos serão aplicados também em gás natural, energia renovável e na expansão do Porto de Santos. Pablo Mundim.
5: Projetos que aumentam a soberania e diminuem a dependência do país de crises externas.
6: Novidades sobre o novo Desenrola Brasil.
3: Ministério da Fazenda lança calculadora que permite simular valores para pagamento da dívida com melhores condições.
6: E a partir de agora, a renegociação pode ser feita também em uma das 10 mil agências dos Correios.
3: Hoje, na apresentação da Voz do Brasil, eu, Mariana Jungmann e Luciano Seixas.
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3: Investimentos em exploração e produção de petróleo.
6: E ampliação da capacidade de processamento dos derivados, como diesel, nas refinarias.
3: Sem esquecer da transição energética, apostando em cadeias mais limpas e sustentáveis.
6: A Petrobras anunciou hoje um pacote de investimentos de 37 bilhões de reais no estado de São Paulo.
3: O presidente Lula esteve no evento na refinaria de Paulínia, que terá sua capacidade ampliada.
5: A refinaria de Paulínia, no interior de São Paulo, é a maior da Petrobras. Sozinha, a Replan abastece 30% do território brasileiro e seu faturamento representa cerca de 1% do produto interno bruto do país. Estrutura que deve crescer ainda mais com o pacote bilionário anunciado pelo presidente Lula. Até 2030, a Petrobras vai investir 37 bilhões de reais no estado de São Paulo. Do total, 17 bilhões serão destinados ao setor de refino e só na Replan serão 6 bilhões de reais em novos projetos. Com isso, a refinaria será capaz de processar 460 mil barris de petróleo por dia, 5% a mais do que a capacidade atual. Segundo a presidente da Petrobras, Magda Chambriand, os investimentos estão alinhados com a meta de buscar a autossuficiência na produção de diesel.
7: A Petrobras é responsável pelo abastecimento de 75% do diesel do território nacional. Temos projetos para chegar a 85%. E no âmbito dessa discussão de segurança energética do nosso país, nós nos perguntamos por que não 100%? E aí nos comprometemos com o presidente Lula a sermos autossuficientes em diesel até 2030 neste país.
5: O plano da estatal vai além do refino. Outros 9 bilhões de reais serão destinados à exploração e produção de petróleo, com foco no pré-sal da Bacia de Santos. Também estão previstos investimentos em gás natural, energia renovável e na expansão da infraestrutura logística do Porto de Santos. Projetos que aumentam a soberania e diminuem a dependência do país de crises externas, como reforçou o presidente Lula.
4: Fortalecer a Petrobras é uma coisa muito importante. É fazer a Petrobras voltar a ser motivo de orgulho. Sabe o que é motivo de orgulho? É a gente fazer tudo o que for necessário para que esse país seja soberano na prospecção e no refino de biocombustível e de combustível, de gasolina, de óleo diesel, de nafta, tudo que a gente puder produzir.
5: Com os investimentos, a Replan deve aumentar a produção de diesel S10, mais puro e menos poluente, e passará a produzir combustível sustentável de aviação, o SAF. Os investimentos anunciados para o estado de São Paulo devem gerar 38 mil empregos diretos e indiretos, segundo a Petrobras. De Paulínia, São Paulo, Pablo Mundim.
6: Considerado a maior infraestrutura científica do Brasil, o acelerador de partículas Sirius, instalado em Campinas, São Paulo, entrou numa nova fase.
3: Com a inauguração de mais 4 estações, o Sirius amplia a pesquisa e desenvolvimento de novas tecnologias estratégicas para o país.
6: Também foi lançada a pedra fundamental do polo, que vai desenvolver tecnologias para o Sistema Único de Saúde.
0: O Sirius, em Campinas, funciona como um gigantesco microscópio de alta precisão. O equipamento possui uma das mais avançadas fontes de luz síncrotron do mundo e consegue analisar diferentes materiais em escala atômica. As primeiras linhas de pesquisa começaram a operar em 2019. Hoje foram inauguradas mais 4 estações. As novas linhas ampliam a capacidade de pesquisa dos Sirius em áreas estratégicas, como desenvolvimento de novos medicamentos, avanços em telecomunicações, análise química de materiais complexos como terras raras e minerais críticos e desenvolvimento de supercondutores. As 4 linhas receberam investimento total de R$ 230 milhões, de reais, sendo 30 milhões do novo PAC. Com a inauguração, o Sirius chega a um total de 15 linhas em funcionamento. A ministra da Ciência, Tecnologia e Inovação, Luciana Santos, disse que o investimento eleva a qualidade das pesquisas científicas no país.
1: Estamos construindo autonomia científica, capacidade nacional, um Brasil forte, independente e soberano, e prova de que o Brasil pode ocupar um lugar de liderança científica, tecnológica e industrial no mundo.
0: O presidente Lula também visitou o canteiro de obras do Orion, que será o primeiro laboratório de biossegurança máxima, voltado ao estudo de patógenos de alta periculosidade. Durante o evento, também foi lançada a pedra fundamental do primeiro polo do Programa Nacional de Inovação Radical em Saúde, voltado ao desenvolvimento de tecnologias para o Sistema Único de Saúde. O ministro substituto da Saúde, Adriano Massuda, destacou a importância do polo para a saúde do país.
8: Estamos falando de infraestrutura integrada voltada para a produção de radiofármacos, diagnósticos avançados, terapias inovadoras, insumos farmacêuticos ativos, as IFAs, que o Brasil e o mundo é tão dependente.
0: O presidente Lula ressaltou a importância dos investimentos em ciência e tecnologia.
4: Qualquer quantidade de milhões que nós colocarmos é muito pequeno diante da quantidade de milhões que isso aqui vai render para o futuro do país e para o futuro da sociedade brasileira.
0: O laboratório Sirius atende pesquisadores do Brasil e do exterior. Quase 90% dos componentes do Sirius foram produzidos ou desenvolvidos no Brasil. Reportagem Dima Soldi.
3: Hoje, 18 de maio, é Dia Nacional de Combate ao Abuso e à Exploração Sexual de Crianças.
6: O governo do Brasil vem fazendo um trabalho transversal com vários ministérios para enfrentar esse problema de maneira mais efetiva e segura para as crianças.
3: Esse trabalho envolve educação, levantamento de dados para a formulação de novas políticas públicas e, principalmente, estímulo à denúncia por parte da sociedade.
6: Hoje a gente conversa com a ministra dos Direitos Humanos e da Cidadania, Janine Mello, sobre cada uma dessas ações. Boa noite, ministra. Bem-vinda.
9: Boa noite, Luciano. Boa noite, Mariana. Obrigada, gente. Um prazer estar aqui com vocês.
6: Ministra, hoje foram feitas várias entregas relacionadas aos direitos da infância. Vamos começar, então, falando sobre as ações normativas para fortalecer o combate ao abuso sexual de crianças e adolescentes. Que atos foram feitos hoje nesse sentido e como eles ajudam nessa luta?
9: Luciano, hoje eu assinei uma portaria para a gente muito importante, que é a portaria que institui a Política Nacional de Enfrentamento e Combate ao Abuso Sexual contra Crianças e Adolescentes. Então, a gente, mais um avanço do ponto de vista normativo em relação a essa agenda. A gente garante aí o compromisso do governo do presidente Lula em organizar as ações do governo federal como um todo para que a gente consiga efetivamente melhorar tanto a etapa de prevenção quanto a etapa de encaminhamento dos casos e também de responsabilização dos assediadores e dos abusadores de crianças.
3: E hoje, ministra, foi lançada uma campanha de enfrentamento à violência sexual contra crianças e adolescentes. Eu vou até chamar, vamos ouvir um trechinho dela.
10: O silêncio não protege a criança. O silêncio protege quem comete a violência. Proteger a criança é agir. Acredite, escute, não julgue. Denuncie qualquer abuso. Disque 100. Disque Direitos Humanos.
3: Pois é, ela vem com essa ideia para reforçar essa ideia da importância da sociedade
9: denunciar, não ser omissa e não ter esse olhar julgador sobre a criança, né?
11: É isso, Mariana. A gente precisa, assim, a prevenção, né, o enfrentamento à violência sexual contra crianças e adolescentes, ela tem três grandes etapas, vamos colocar assim. Então, tem uma parte que é de prevenção, então a gente precisa falar sobre isso. Então, o silêncio, ele não ajuda as crianças, ele não protege as crianças. O silêncio, ele só protege o abusador. Ele só protege aquele que violenta essas crianças e que abusa dessas crianças. Então, o que a gente precisa garantir é, efetivamente, canais de denúncia para, no momento em que o caso aconteça, a gente consiga encaminhar isso adequadamente, que a gente consiga que o Estado dê respostas, né, junto a diferentes autoridades competentes aí, dependendo do caso, para a gente conseguir garantir efetivamente que também, aí uma terceira fase, é que a gente responsabilize e puna aquelas pessoas que estão envolvidas nesses crimes.
6: Outra ação transversal lançada hoje foi com o Ministério da Educação, né, com um caderno temático Papel da Escola no Enfrentamento à Violência contra Meninas e Mulheres. O que é esse material? Ele será entregue nas escolas, aos pais?
11: Então, esse material a gente tem, né, em parceria com o Ministério da Educação, assim como a gente tem também em parceria com outros ministérios, esse material é um material que vai servir de orientação para os profissionais de educação. Então, professores, todo mundo que está na sala de aula. A escola, para a gente, é um dos principais locos de ensino para, né, acho que para as crianças conseguirem se proteger e para a gente garantir que também a escola, como parte dessa rede de proteção social, seja um lugar em que os professores que estão junto com essas crianças diariamente consigam identificar eventuais sinais de que as pessoas estão passando por algum tipo de situação de violação ou de violência. Então, para a gente é muito importante que os professores e professoras estejam orientados adequadamente para conseguir identificar e encaminhar esses casos para onde a gente precisar, para as autoridades competentes, polícia, quando for o caso, conselhos tutelares.
9: Saber também como abordar,
11: exatamente,
9: né? E não compactuar com essa rede de silêncio.
11: Exatamente. Esse material já está disponível nas redes do MEC e ele vai estar disponível para todos os professores e professoras do Brasil.
9: Agora, foi lançada também, né, ainda falando em educação, foi lançada a matriz Educação que Protege, que é uma parceria com a Unicef, e também um guia para os municípios lidarem aí com a proteção das crianças em festas populares, eventos públicos. Que tipo de orientações esses documentos trazem?
11: Então, acho que a gente tem uma parceria já histórica com o Unicef de muitos anos, então tem esse é mais, né, esses são dois materiais que são exemplos dessa parceria aí muito frutífera que a gente tem com eles. A nossa preocupação foi garantir isso para municípios e para instituições que organizam grandes eventos, saberem como se a gente tivesse um passo a passo do que fazer para a gente ter cuidado com essas crianças, porque a gente sabe que nesses momentos é muito comum que aconteça situações, que a criança às vezes fica desacompanhada, as pessoas às vezes não estão totalmente atentas ao que está acontecendo, e a gente precisa garantir que tenha, inclusive no âmbito desses eventos, estruturas de atendimento para evitar que esses casos fiquem sem encaminhamento naquele momento imediato em que acontecem.
6: Ministro, outra parceria importante, ou outras parcerias importantes, são com a Polícia Rodoviária Federal e os conselhos tutelares, né? A ideia é contar com essas instituições nas localidades de difícil acesso, não é isso?
11: É isso. Com a Polícia Rodoviária Federal, a gente tem a polícia já tem uma metodologia que chama MAPIAR, que é implementada para exatamente identificar e fiscalizar pontos que a gente tem nas rodovias federais em que a gente sabe que tem uma incidência grande de violação contra crianças. Então, na verdade, hoje a Polícia Rodoviária Federal está atualizando essa metodologia para a gente conseguir qualificar e aprimorar esse atendimento, para a gente ter tempestividade e agilidade na identificação desses casos e no encaminhamento policial em relação a isso. Então, essa é uma parceria para a gente super importante com a Polícia Rodoviária Federal, que está em andamento já há um tempo, mas a gente agora atualiza para aprimorar. A outra que a gente tem com os conselhos tutelares, na verdade, é uma atuação, né, no âmbito do nosso ministério mais em várias dimensões, vamos colocar assim, e a gente tem principalmente uma preocupação em fortalecer e garantir que os conselhos tutelares consigam executar suas atribuições na proteção, na defesa dos direitos das crianças e dos adolescentes. Então, a gente tem programas de equipagem, fortalecimento via capacitação desses conselheiros e dessas conselheiras. Então, tem uma série de medidas que a gente faz junto aos conselhos para garantir que eles possam aí nos apoiar na implementação das políticas de defesa de criança e adolescente.
9: Eu acho que é até importante a gente ressaltar esse trabalho que a Polícia Rodoviária Federal faz, porque há lugares onde, basicamente, é a PRF ali que tem mais condição de atuar, né? Porque é mais difícil de chegar, mais difícil de manter, às vezes, alguém do Estado por lá, né?
11: Exatamente.
12: Ministra, a gente não pode deixar de falar aqui das novas formas de violência sexual, principalmente no ambiente digital, né? A senhora pode falar um pouco pra gente sobre o ECA digital e como é que tem sido o enfrentamento da violência nesse ambiente virtual?
11: Claro, então, o ECA, bom, foi um avanço histórico, importantíssimo que o Brasil deu no último, né, agora no último, a gente aprovou, sancionou a lei no ano passado, esse ano a gente conseguiu publicar o decreto que regulamenta e que indica, inclusive para o setor de tecnologia e das plataformas, como é que o ECA digital vai ser efetivamente implementado. A gente precisa, acho que, caminhar em duas direções. Uma é garantir que efetivamente o ECA digital seja implementado, se torne uma realidade na vida das famílias. Havia uma preocupação muito grande de todas as famílias brasileiras com a forma com que o acesso à internet tem se dado de maneira cada vez mais precoce e cada vez menos supervisionada. Então, para a gente é importante garantir que haja uma parceria entre famílias, Estado e iniciativa privada para a gente criar e permitir que o ambiente digital seja um ambiente protegido para as crianças, um ambiente seguro para que elas naveguem. O acesso à internet, à tecnologia é uma realidade. A gente não tem como lutar contra isso, mas a gente precisa garantir que esse espaço seja um espaço mais seguro para crianças e adolescentes. Então, o ECA acho que trouxe exatamente essa perspectiva. E para a gente é muito importante afirmar e acho que reiterar que o Brasil, ele define, ao estabelecermos o ECA digital, o que o Brasil diz é: eu estou definindo um limite enquanto país para o que a gente permite em relação à operação ou regras de negócio, ou modelos de negócio que a gente não quer que sejam baseados na vulnerabilidade da infância. O Brasil diz isso de maneira muito explícita e evidente, inclusive servindo de exemplo e de referência aí para outros países.
6: Nesse contexto, né, ministra, temos também o guia sobre dispositivos digitais, né, o uso por crianças e adolescentes. Que tipo de orientações estão nesse guia? E ele tem tido, a população tem demonstrado interesse nesse guia?
11: Muito, Luciano. Esse guia ele foi um guia que antecedeu ali a parte da regulamentação do ECA digital e ele, na verdade, serviu para isso. Vários pais, várias mães e pessoas que responsáveis para as crianças não sabem exatamente como mexer em determinados tipos de aplicativos ou de rede social. Então, o guia, ele, inclusive, ajuda a fazer a supervisão parental. Então, tem várias famílias que acessaram e que nos retornaram e nos deram um feedback em relação a isso, de que foi importante para orientar essas pessoas de quais são os instrumentos e quais são os mecanismos que a gente pode contar para garantir que as crianças tenham acesso mais seguro a esses aplicativos e a essas plataformas de maneira geral. E aí a gente também tem ali parte que vai dedicado para as outros equipamentos da rede de proteção de crianças e adolescentes, para os profissionais de saúde, para os profissionais de assistência social, profissionais da educação. Então ele é voltado para famílias, mas também para todos aqueles que de alguma forma interagem com o dia a dia e cotidiano dessas crianças, para que a gente tenha ali orientações meio coordenadas em relação a isso.
12: Onde é que a gente consegue acesso ao guia, ministra?
11: Ele tem uma plataforma específica, um site, ele está disponível para download. A gente tem também vários materiais impressos que foram distribuídos em diferentes locais. Mas ele está disponível hoje, inclusive no site do nosso próprio ministério.
12: Então vamos lá, é guia sobre o uso de dispositivos digitais por crianças e adolescentes. É assim que é possível buscar na internet e encontrar ele, então.
11: O apelido dele é Guia de Telas. Pode botar
12: guia
11: no Google
12: aí,
11: Guia de Telas, que eu acho que vocês acham de maneira mais fácil também.
12: Tá ótimo. Nós conversamos com Janine Mello, ministra dos Direitos Humanos e da Cidadania. Ministra, muito obrigada pela sua entrevista à Voz do Brasil.
11: Obrigada, Mariana. Obrigada, Luciano. Boa noite, gente.
6: Cartão de crédito, cheque especial, financiamento estudantil. O Desenrola chegou para ajudar os brasileiros a se livrarem de vários tipos de dívidas.
12: E entre as novidades do programa está um simulador que calcula os prazos, descontos e o valor final da dívida a ser quitada.
6: Outra facilidade é ter atendimento presencial em uma agência dos Correios.
13: Luciana Abreu é fisioterapeuta e conta que na época da faculdade recorreu ao Fundo de Financiamento Estudantil, FIES, para custear as mensalidades. Já formada, ela acabou atrasando os pagamentos do financiamento e viu o débito virar uma bola de neve. Só em 2023, Luciana conseguiu renegociar a dívida graças ao programa Desenrola Brasil do governo federal.
14: Hoje eu já quitei a minha dívida, isso me proporcionou liberdade e autonomia financeira.
13: Para ajudar pessoas que desejam limpar o nome, o governo do Brasil lançou neste mês o programa Desenrola Brasil Famílias, ou Desenrola 2.0. Além das condições especiais, o programa trouxe ainda uma novidade. Nesta edição, os interessados podem realizar uma simulação com uma nova calculadora digital. Desenvolvida pelo Ministério da Fazenda, a calculadora mostra uma estimativa das condições de renegociação informação antes que a pessoa procure uma instituição financeira. Segundo o secretário de Reformas Econômicas do Ministério, Regis Dudena, outra função disponível é a possibilidade de calcular o uso do Fundo de Garantia do Tempo de Serviço, FGTS.
15: Automaticamente, esse simulador já faz uma projeção de qual vai ser o tamanho do desconto e como ele poderá vir a parcelar essa dívida, inclusive utilizando-se do saque do FGTS para abatimento dessa dívida. Então, é uma ferramenta para ajudar o cidadão a saber se a política pública está sendo aplicada corretamente para ele.
13: A calculadora pode ser acessada no endereço simuladordesenrola.fazenda.gov.br. Para quem prefere atendimento presencial ou não tem facilidade com as ferramentas digitais, também é possível renegociar as dívidas indo a uma das mais de 10 mil agências dos Correios espalhadas pelo país. Reportagem Gabriela Noronha.
12: E na hora de renegociar as dívidas, cuidado com golpes.
6: O Ministério da Fazenda alerta para um golpe que usa um site falso do Novo Desenrola Brasil para enganar pessoas interessadas em renegociar dívidas.
16: A página imita canais oficiais e promete limpar o nome do usuário em até 5 dias. Segundo o Ministério, os golpistas pedem consulta de CPF para verificar uma suposta elegibilidade ao programa, coletam informações pessoais e cobram pagamentos via Pix sob a justificativa de taxas administrativas e processamento eletrônico. O site também usa um chat para levantar informações sobre o tipo de dívida, como a do cartão de crédito, por exemplo. A pasta reforça que não existe cobrança de taxa para participar do Novo Desenrola Brasil. Vale lembrar que o site oficial do programa está disponível na página do Ministério da Fazenda, gov.br/fazenda. Dilson Santa Fé, para a Voz do Brasil.
12: Proteger a Amazônia e as fronteiras para fortalecer a soberania nacional.
6: É o que pretende o programa Território Seguro e Amazônia Soberana, lançado hoje em Manaus.
12: A iniciativa tem como foco 7 territórios prioritários, onde vivem 38 etnias indígenas.
17: A iniciativa faz parte do Plano Brasil contra o Crime Organizado e integra várias forças do governo federal para enfrentar a criminalidade. O ministro da Justiça e Segurança Pública, Wellington César Lima e Silva, destacou que as facções que agem na Amazônia Legal são diferentes dos grupos criminosos de São Paulo e Rio de Janeiro. Por isso, o programa deve atender a segurança regional e combater crimes divididos em 4 pilares.
18: O primeiro pilar é o lucro. Aqui, o ouro do garimpo ilegal, a madeira sem origem, a terra grilada, a cocaína que desce os rios. O segundo pilar é o controle a partir das prisões e dos territórios dominados, de onde lideranças articulam atividades criminosas. O terceiro pilar é o poder armado, alimentado pelo mercado legal de armas que cruza as fronteiras norte e oeste do país. E, finalmente, o quarto pilar é a violência letal contra ribeirinhos, contra lideranças indígenas, contra agentes públicos.
17: O programa tem como foco 7 territórios prioritários, onde vivem 38 etnias indígenas e tem investimento inicial de R$209 milhões. A ideia é combinar ações de repressão, prevenção e fortalecimento das economias locais a fim de evitar que indígenas sejam cooptados pelo crime, como explica o ministro dos Povos Indígenas, Eloy Terena.
19: Nós detectamos aí dentro dos territórios, além dessas facções, elas vão assediando os indígenas. E muitos indígenas acabam sendo assediados por falta de oportunidade, por não ter outros meios de sobrevivência, sem ter também o apoio para realizar suas atividades próprias, né? Então, não tem perspectiva de vida. Então, é a partir dessa dimensão que o Estado precisa agir.
17: O programa Brasil contra o Crime Organizado foi lançado no dia 12 de maio para desarticular as estruturas econômicas, operacionais e territoriais que sustentam as organizações criminosas. Reportagem Luana Karen.
6: Mais de 19 milhões de famílias em todo o país começam a receber hoje a parcela do mês de maio do Bolsa Família.
12: O repasse foi unificado em 217 municípios brasileiros às famílias que vivem em áreas em emergência ou calamidade pública reconhecidas pelo governo do Brasil.
6: E uma novidade, a partir de hoje as famílias beneficiárias podem contar com um aplicativo renovado.
12: Quem explica pra gente é o ministro do Desenvolvimento e Assistência Social, Família e Combate à Fome, Wellington Dias.
20: É uma ferramenta que permite a cada família beneficiária poder dar solução a problemas que tenha. Por exemplo, por que teve o bloqueio? Lá no aplicativo você vai conseguir saber e vai conseguir ali dar a solução. Também é uma ferramenta para acessar vários programas além do Bolsa Família. O Minha Casa Minha Vida, como é que eu faço para me cadastrar? O programa Gás do Povo, Luz do Povo, o programa Pé de Meia, ou seja, são várias portas que se abrem para o público do Bolsa Família.
6: E essas foram as notícias do Governo do Brasil.
11: Fique agora com as notícias do Poder Judiciário e do Congresso Nacional. Boa noite.
6: Boa noite para você e até amanhã.
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22: STF invalida lei do Espírito Santo que permite aos pais vetar filhos em aulas sobre gênero e sexualidade.
23: STJ recebe nova denúncia contra ex-governador do Acre em ação por fraude e desvio em obras públicas.
22: TSE realiza confirmação do teste público da urna.
23: Boa noite, eu sou Marcela Luiza.
22: E eu sou Walter Lima.
23: Supremo Tribunal Federal invalida a lei do Espírito Santo que permitia a pais vetar filhos em aulas sobre gênero e sexualidade.
22: Na mesma sessão virtual, o STF também declarou inconstitucional uma lei de Betim, em Minas Gerais, que proibia o uso da chamada linguagem neutra nas escolas. Marta Ferreira.
24: A norma capixaba foi questionada no Supremo pela Aliança Nacional LGBTI+, pela Associação Brasileira de Famílias Transafetivas e pela Associação Comunitária Cultural e de Apoio Social, Fórum Nacional de Travestis e Transsexuais Negras e Negros. Prevaleceu o voto da relatora ministra Carmen Lúcia. Para ela, o legislativo capixaba extrapolou sua competência constitucional ao tratar de diretrizes e bases da educação, matéria reservada à União. Na avaliação da ministra, a norma interferiu indevidamente no currículo pedagógico, cujas regras são disciplinadas pela Lei de Diretrizes e Bases da Educação Nacional. Na mesma sessão virtual, os ministros também declararam inconstitucional a Lei 7.015 de 2022 do município de Betim, em Minas Gerais, que proibia o uso da chamada linguagem neutra nas escolas. O relator da ação, o ministro Luiz Fux, afirmou que o tribunal tem jurisprudência consolidada, segundo a qual estados e municípios não podem proibir o uso da linguagem neutra em instituições públicas ou privadas de ensino, por se tratar de matéria vinculada às diretrizes educacionais, cuja competência é da União.
23: Corte Especial do STJ recebe nova denúncia contra o ex-governador do Acre, Gladson Camelin.
22: Agora, o político é acusado pelos crimes de peculato, desvio e fraude à licitação por supostas irregularidades na contratação de obras para rodovia estadual em Cruzeiro do Sul. Fátima Uchoa.
25: Com a decisão, o ex-governador se tornou réu em mais uma ação penal. A Corte Especial já o havia condenado a 25 anos e 9 meses de reclusão, a maior pena já aplicada pelo STJ em uma ação penal originária. Segundo o Ministério Público Federal, no início do primeiro mandato no governo do Acre, em 2020, o então governador Gladson Camelin teria articulado esquema para frustrar o caráter competitivo da licitação para obras de duplicação da AC-405, direcionando o contrato para construção Estrutura Colorado, empresa ligada à família dele. A acusação também aponta suposto superfaturamento no contrato. A relatora na Corte Especial é a ministra Nancy Andrighi.
23: Moradores da Ilha do Marajó, no Pará, buscam atendimento no Mutirão da Justiça do Trabalho.
22: O Mutirão é uma parceria com o Conselho Nacional de Justiça. Luma Soares.
26: Os atendimentos começaram cedo em Portel, na Ilha do Marajó. Centenas de pessoas enfrentaram filas na madrugada para garantir serviços como orientações trabalhistas, emissão de documentos, previdência, e atendimento de saúde. Os atendimentos vão até sexta-feira, dia 22, das 8 da manhã às 6 da tarde.
23: O Tribunal Superior Eleitoral realizou a confirmação do teste público da urna.
22: Os investigadores validaram as correções e aprimoramentos nos sistemas eleitorais. Fábio Ruas.
0: O teste de confirmação foi realizado entre os dias 13 e 15 de maio. Os testes comprovaram mais uma vez a segurança do sistema eleitoral brasileiro. Ficou constatado que nenhum dos quatro achados do teste da urna, realizado no final do ano passado, fragilizou o sigilo e a integridade do voto, que são os pilares do processo eleitoral do país.
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23: Uma boa noite.
22: E até amanhã.
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1: Eu sou Paula Groba.
2: E eu sou Ricardo Nakaoka.
1: E estes são os destaques de hoje do Jornal do Senado, que começa agora.
2: 5 estados são premiados no Senado por avanço na alfabetização infantil.
1: Presidente do Banco Central participa de audiência com senadores para prestação de contas e esclarecimentos sobre o Banco Master.
2: Senado debate criação do Estatuto da Poupança para proteger famílias endividadas.
1: Boa noite.
2: Boa noite.
1: Aprender a ler e escrever na idade certa pode definir todo o futuro escolar de uma criança. E alguns estados brasileiros têm conseguido avançar nesse desafio.
2: Hoje, o Senado homenageou 5 governadores que se destacaram pelos resultados na alfabetização de crianças de até 8 anos, reconhecendo políticas públicas que melhoraram o desempenho dos alunos nos primeiros anos da educação básica. Os detalhes na reportagem de Rodrigo Rezende.
3: O reconhecimento é feito a partir de critérios técnicos que levam em conta 4 eixos de avaliação: resultados de alfabetização, equidade, formação de professores e regime de colaboração. O senador Cid Gomes, do PSB do Ceará, que propôs a iniciativa e presidiu a homenagem, afirmou que a premiação é um incentivo para que mais governantes invistam em educação.
4: Hoje, consolidamos a tradição que iniciamos em 2025. Confirmamos o compromisso desta casa com a educação, com a democracia e com a superação das desigualdades. Deixamos claro que os esforços dos governantes que lutam por uma educação de qualidade não passarão desapercebidos.
3: Juliano Manzep, representante do governador de Mato Grosso, Otaviano Pivetta, afirmou que o prêmio é resultado de um trabalho coletivo.
5: Esse prêmio não é apenas do governo. Nós dedicamos ele também a todos os gestores, professores, diretores de escolas, prefeitos municipais e toda a classe educadora.
3: Erivonaldo Alves, secretário de Educação da Paraíba, representante do governador Lucas Ribeiro, ressaltou que a alfabetização na idade certa abre diversas portas durante a vida.
6: Em nome de cada aluno paraibano, de 6 a 7 anos de idade, que descobre o mundo através da leitura. Alfabetizar não é apenas um favor, é um direito que todas as crianças têm.
3: O governador do Piauí, Rafael Fonteles, saudou a parceria entre os entes federados na conquista de bons números de alfabetização no estado.
7: Sabemos que essa é uma política executada pelos municípios diretamente, mas pode e deve ser apoiada pelos estados e pelo governo federal.
3: O governador do Ceará, Eumano de Freitas, ressaltou a longevidade das políticas educacionais no estado.
8: É também motivo de orgulho fazer parte de um projeto educacional que se tornou referência nacional e que foi construído com visão de longo prazo, compromisso público e continuidade administrativa.
3: O Comitê Técnico da Comenda conta com representantes do Ministério da Educação, do INEP, do Unicef e de instituições ligadas à educação, caso da Fundação Roberto Marinho, Fundação Lehman, Associação Bem Comum e o Instituto Natura.
1: O senador Marcelo Castro, do MDB do Piauí, cobrou uma decisão definitiva do Supremo Tribunal Federal sobre a divisão dos royalties do petróleo. Hoje, a maior parte desses recursos fica concentrada em 3 estados produtores: Rio de Janeiro, São Paulo e Espírito Santo.
2: Em 2012, o Congresso aprovou novas regras para ampliar a participação dos estados não produtores, mas a lei acabou suspensa pelo STF em 2013. Neste mês, o julgamento foi retomado, mas voltou a ser interrompido após pedido de vista do ministro Flávio Dino.
9: 86% ficam no Rio de Janeiro, 4,4% no Espírito Santo, 0,6% em São Paulo. Somando tudo, 94% dos royalties do petróleo do Brasil ficam em 3 estados, especialmente em um único estado do Brasil.
1: E outra decisão recente do Supremo Tribunal Federal teve impacto direto nas relações de trabalho e nos direitos das mulheres.
2: O STF considerou constitucional a lei aprovada pelo Senado em 2023, que prevê medidas para promover a igualdade salarial entre homens e mulheres nas empresas. A norma vinha sendo questionada por entidades empresariais e trabalhistas. A reportagem é de Raíssa Abreu.
10: A iniciativa do governo, aprovada pelo Senado em junho de 2023, obriga empresas a divulgarem periodicamente salários e critérios de remuneração de seus funcionários e a adotarem medidas para correção de desigualdades entre salários de homens e mulheres na mesma função. O ministro Alexandre de Moraes considerou que a lei cumpre o objetivo de promover a transparência e enfrentar a desigualdade. Para a relatora da proposta no Senado, a senadora Tereza Leitão, do PT de Pernambuco, ainda há muito por fazer.
11: Eu acho que o primeiro ponto a ser feito é essa radiografia da situação, porque existe já a disparidade e quando você dá o corte racial, ela aumenta, como também cortes regionais, cortes territoriais. Então, esse mapa, a gente precisa se valer dele para poder fazer as políticas de reparação, de superação dessa realidade.
10: Mulheres recebem, em média, 21% a menos que os homens. Quando o recorte é racial, a diferença salarial entre homens brancos e mulheres negras é de 53%.
1: Audiência com o presidente do Banco Central, renegociação de dívidas rurais e propostas para garantir a gratuidade do PIX movimentam a agenda das comissões do Senado nesta semana.
2: Projetos sobre protocolo antirracista e militarização de escolas também estão entre os destaques. Repórter Marcela Diniz.
12: Na terça, a Comissão de Assuntos Econômicos ouve o presidente do Banco Central, Gabriel Galípolo, entre outros assuntos, sobre a fraude do Banco Master e as providências do BC com relação ao BRB, Banco de Brasília. O colegiado também pode votar a utilização do Fundo Social do Pré-Sal para a renegociação de dívidas de produtores rurais. Para o presidente do colegiado, senador Renan Calheiros, do MDB de Alagoas, a crise é grave e demanda solução urgente.
13: Problemas climáticos, com problemas macroeconômicos, guerras, câmbio baixo, mercado reduzido, juros altíssimos. As suas garantias foram comidas pela remuneração desses juros absurdos.
12: Também na terça, a Comissão de Educação analisa o protocolo antirracismo, misoginia e demais preconceitos nas escolas. Na quarta, a Comissão de Constituição e Justiça poderá votar a PEC que amplia a autonomia do Banco Central e garante gratuidade do PIX. E na quinta, tem debate na Comissão de Educação sobre militarização de escolas públicas. O pedido de audiência cita agressões, punições desmedidas e outras violações em ambiente escolar.
1: Já no plenário, os senadores devem votar nesta semana o projeto de lei complementar que garante a manutenção de incentivos de tributos federais a pessoas jurídicas sem fins lucrativos, independentemente de sua qualificação.
2: A pauta de votações desta semana também inclui indicações para a representação do Brasil no exterior e para o Conselho Nacional de Justiça, aumento de prazo para contestar a autoria de crimes praticados no ambiente doméstico e ainda a criação da Política Nacional para Estudantes com Altas Habilidades ou Superdotação.
1: Guardar dinheiro no fim do mês ainda é um desafio para milhões de brasileiros endividados. Para estimular a criação de reservas financeiras e reduzir o superendividamento, um projeto em análise no Senado cria o chamado Estatuto da Poupança.
2: A proposta prevê mudanças no FGTS, incentivos ao hábito de poupar e novas regras para contratos de crédito. Os detalhes com a repórter Patrícia Oliveira.
14: A proposta do senador Confúcio Moura, do MDB de Rondônia, cria uma política de orientação para o consumo consciente, por meio de educação financeira, além de incentivos à poupança. Entre as medidas está a criação de prêmios para trabalhadores com saldo no FGTS e para bons pagadores. O projeto também prevê o direito ao arrependimento, com um prazo para reflexão de quem solicitar um empréstimo bancário antes que seja finalizado. Confúcio Moura destaca que facilidades como compras pela internet estimulam o consumo desnecessário por impulso e o endividamento pode levar a decisões arriscadas, como apostas online ou empréstimo consignado.
15: O crédito, que deveria funcionar como apoio momentâneo, passou a ocupar o espaço da renda. Virou ponte para atravessar o mês. Virou instrumento de sobrevivência.
14: O projeto ainda proíbe o aumento automático do limite do cartão ou do cheque especial. E as faturas deverão informar o valor total dos financiamentos em reais.
2: Com edição de Paula Groba e trabalhos técnicos de João Lira, o Jornal do Senado fica por aqui. Acompanhe agora as notícias da Câmara dos Deputados. Boa noite.
1: Boa noite e até amanhã.
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17: Avança a proposta que cria a política de proteção às pessoas com ostomia.
18: Câmara analisa projeto que regulamenta a atuação do síndico profissional.
17: Deputados debatem obrigação do SUS aceitar exame em clínica privada.
18: Boa noite. O plenário pode votar projeto que obriga o SUS a aceitar exames feitos em clínicas privadas. Entenda na reportagem de Antônio Vital.
19: Ganhou o regime de urgência e pode ser votado a qualquer momento no plenário da Câmara, projeto que obriga o Sistema Único de Saúde, o SUS, a aceitar exames realizados em clínicas privadas. A justificativa é que isso poderia acelerar o tratamento de pacientes que enfrentam filas e demora na realização de exames no sistema de saúde público. A proposta condiciona a aceitação dos exames privados aos prazos de validade e padrões de qualidade a serem definidos pelo Ministério da Saúde. Com regime de urgência, o projeto pode ser votado diretamente no plenário da Câmara, sem passar pela análise das comissões permanentes da Casa. Mas a votação da urgência provocou debate no plenário. Deputados aliados ao governo criticaram a proposta, com o argumento de que os médicos do SUS hoje não são impedidos de aceitar esses exames e que, se o projeto virar lei, pode beneficiar pacientes que têm condições de pagar. Foi o que disse o deputado Jorge Sola, do PT da Bahia.
20: Não existe nenhuma barreira para que exames feitos na rede privada sejam utilizados pelo SUS. O que existe são critérios da qualidade dos exames que são realizados, serem confiáveis ou não. Esse projeto vai oficializar problemas graves, onde muitas vezes um paciente passa na frente de uma fila existente porque ele tem condição de pagar os procedimentos e diagnósticos.
19: O autor do projeto, o deputado Nicolas Ferreira, do PL de Minas Gerais, diz que o uso de exames feitos em clínicas privadas poderia resolver o problema das filas e atrasos no atendimento da rede pública.
21: Quero dizer bem claro que isso é um projeto técnico, um projeto que vem de uma demanda de pessoas reais que precisam de agilidade, tempo e recurso, que serão ali realmente beneficiados, porque ele pode fazer o exame privado e já chegar com o SUS com esse exame para poder ajudar no atendimento. Então, realmente, a união tanto do SUS quanto da rede privada para poder melhorar a saúde no nosso país.
19: Ainda não há data para votação no plenário da Câmara do projeto que obriga o Sistema Único de Saúde a aceitar exames realizados em clínicas privadas. Da Rádio Câmara de Brasília, Antônio Vital.
16: Votação.
17: Câmara aprova projeto que garante acesso à reprodução assistida para mulheres em tratamento de câncer. A repórter Sofia Peçanha nos conta como deve funcionar.
22: A Câmara dos Deputados aprovou o projeto que estabelece a Política Nacional de Atenção Integral em Reprodução Humana Assistida. Apresentada pela deputada Isa Arruda, do MDB de Pernambuco, a proposta garante o acesso a serviços de reprodução assistida a mulheres em tratamento de câncer que possa afetar a sua fertilidade ou com diagnóstico de endometriose. Segundo a relatora na Comissão de Saúde, a deputada Jandira Fegari, do PSDB do Rio de Janeiro, a medida é necessária para garantir que a política, hoje baseada em portarias do Ministério da Saúde, tenha perenidade e aplicação uniforme em todo o país, oferecendo atendimento seguro a todas as pacientes.
23: A colaboração entre diferentes esferas é fundamental para assegurar a qualidade e a uniformidade dos serviços prestados, já que a governança colaborativa melhora os resultados de políticas públicas complexas como as da saúde.
22: O projeto prevê que o Sistema Único de Saúde, o SUS, assegure o acesso a serviços de reprodução assistida em todas as unidades federativas. Porém, quando a rede do SUS for insuficiente, o poder público poderá recorrer a serviços privados filantrópicos ou sem fins lucrativos. Além disso, o texto garante o acesso ao congelamento de óvulos e a outros serviços de reprodução assistida para mulheres que passam por tratamento de câncer, protegendo o direito à maternidade e à preservação da fertilidade antes de procedimentos que possam prejudicá-la, como afirma a deputada Jandira Fegari.
23: Dessa forma, a possibilidade de preservar a fertilidade oferece uma perspectiva positiva e um ganho significativo na qualidade de vida para as pacientes oncológicas, o que reduz o impacto psicológico associado à perda da capacidade de ter filhos biologicamente.
22: Quando a proposta estiver valendo como lei, todos os procedimentos de reprodução assistida deverão constar da tabela de procedimentos do SUS, garantindo financiamento adequado e acesso integral aos serviços. O projeto que garante acesso à reprodução assistida para mulheres em tratamento de câncer segue para análise do Senado. Da Rádio Câmara de Brasília, Sofia Peçanha.
16: Saúde.
18: Pessoas que passaram por um procedimento cirúrgico chamado ostomia são o foco de um projeto que está sendo examinado na Câmara. O repórter José Carlos Oliveira tem os detalhes.
0: avança na Câmara dos Deputados a proposta de criação da Política Nacional de Proteção às Pessoas com Ostomia, ou seja, aqueles pacientes que passaram por cirurgia para fazer uma abertura de ligação direta entre um órgão interno e o exterior do corpo. A intenção é garantir direitos, inclusão social e assistência integral a essas pessoas. A proposta do deputado Clodoaldo Magalhães, do PV de Pernambuco, já havia sido alterada na Comissão de Defesa dos Direitos das Pessoas com Deficiência. O texto ganhou ainda mais abrangência após a aprovação na Comissão de Trabalho, com relatoria da deputada Flávia Moraes, de Goiás.
4: A gente busca justamente abranger aos outros tipos de ostomia, então a gente trata da ostomia, tanto pode ser na traqueia, quanto pode ser no intestino, e também da situação daquela ostomia provisória, que é temporária, aquela que vai ficar por um tempo e depois ela fecha, e aquela que é constante, permanente, né? Então, tudo isso requer cuidado diferenciado e a gente fez, então, esse detalhamento e, com isso, a gente vai ter aí um marco legal importante em relação ao paciente ostomizado.
0: Entre os benefícios previstos estão distribuição gratuita e regular de equipamentos e materiais de ostomia pelo SUS, isenção de impostos sobre produtos e acessórios específicos para a ostomia, centros de referência especializados com atendimento multidisciplinar em todo o país, programas de reabilitação física e reinserção social e laboral, a adaptação de banheiros públicos e campanhas de conscientização e educação. O texto ainda protege o paciente de demissão desde a indicação médica para a cirurgia até 12 meses após o retorno ao trabalho. Flávia Moraes comentou a importância da política nacional.
4: Projeto muito relevante, com certeza ele vai trazer uma dignidade, uma qualidade de vida muito diferente para esse paciente, que muitas vezes sofre constrangimento no local de trabalho por falta de adaptação, nos banheiros por falta de adequação.
0: A proposta de Política Nacional de Proteção às Pessoas com Ostomia ainda vai passar pela análise das comissões de saúde, de finanças e tributação e de Constituição e Justiça. Da Rádio Câmara de Brasília, José Carlos Oliveira.
16: Trabalho.
17: Charles Fernandes, do PSD da Bahia, defende a votação urgente de proposta que regulamenta a aposentadoria especial dos agentes comunitários de saúde e de combate a endemias. O deputado afirma que o texto garante justiça e valorização aos trabalhadores.
5: O que que é esse projeto? Vai trazer a segurança jurídica, vai trazer uma segurança para todos os agentes comunitários de saúde, uma aposentadoria especial. Os homens com 52 anos e as mulheres com 50 anos. Os agentes comunitários de saúde, eles trabalham no dia a dia, caminhando nas ruas com poeira, com lama, com sol quente. Então, é necessário e é importante regulamentar aposentadoria especial dos agentes comunitários de saúde.
18: Charles Fernandes lembra que os agentes comunitários de saúde e de combate a endemias prestam a primeira assistência às famílias, exercendo papel essencial na atenção básica ao acompanhar de perto a realidade dos bairros, das comunidades rurais e do interior do país.
16: Comissões.
17: É cada vez mais comum que condomínios tenham como síndico alguém que não mora no local. Por isso, a Câmara está examinando uma proposta que regulamenta a atividade do síndico profissional. A reportagem é de Luiz Cláudio Canuto.
6: Projeto aprovado na Comissão de Trabalho regulamenta a profissão de síndico profissional. O autor da proposta, deputado Paulo Alexandre Barbosa, lembra que o Código Civil de 2002 estabelece que a Assembleia do Condomínio pode escolher síndico que não more no condomínio para exercer a administração, o que possibilitou o surgimento do síndico profissional, uma alternativa cada vez mais comum nos condomínios brasileiros. Há, inclusive, empresas condominiais. Na opinião do deputado, isso mostra busca por mais profissionalismo na gestão condominial, além de resolver o problema de muitos condomínios onde ninguém quer assumir a função. O projeto foi apresentado para regulamentar a figura do síndico profissional no ordenamento jurídico brasileiro e estabelecer regras de contratação, atribuições e responsabilidades, e também prevenir conflitos, dando maior segurança jurídica para todos. O relator da proposta na comissão foi o deputado Léo Prates, da Bahia. Ele modificou o texto original